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14: 8 horas e 4 minutos. Ótima noite desta terça-feira, 1 de setembro de 2026. Eu sou Mila Riz e vou junto com você até a meia-noite.

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1: Temperatura 24 graus, umidade relativa do ar 89%. Coordenação é do Leno Franza, programação é do Beto Silva, direção geral Dorileu Leal. Que prazer estar junto com você. Vamos ficar esse mês de setembro juntinhos aqui todas as noites. E saiba que vai ser um prazer atender você. O WhatsApp aqui do estúdio é o 999872339. Uma belíssima noite desta terça-feira. Vamos começar com Ghostbusters 1984 para você, Ray Parker Jr.

Cultura FM 90.7, Slave to Love, Brian Ferry, Puro Êxtase com Barão Vermelho e Just Another Day, Peter Wright and Basia. Cultura FM 90.7, uma belíssima noite desta terça-feira para você. Walk of Life, Dire Straits.

0: Cultura FM 90.7, Ironic, 1995, Alanis Morissette. Abílio anuncia Cuiabá, de estudantil para estudantes da capital.
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0: Em vídeo nas redes sociais, o prefeito de Cuiabá, Abílio Brunini, anunciou o lançamento do Cuiabá Card Estudantil, com previsão para entrar em vigor entre sexta e a próxima segunda-feira. A medida consegue gratuidade nos ônibus municipais em qualquer horário e dia, válida para escola, lazer, esportes e cultura. Para ter direito ao benefício, o aluno precisa atestar a frequência diária nas aulas. O estudante tem que continuar indo nas aulas, ele tem que continuar participando da escola e, se ele faltar, ele vai perder o outro dia de benefício. Então, ele não pode faltar nenhum dia. Não tendo falta, ele tem o passe livre total, não só para ir para a escola, mas também para ele ir para onde ele quiser. Então, estudante livre o dia todo para aproveitar o outro horário do dia para praticar esporte, ganhar cultura, disse Abílio. Ainda segundo o prefeito, a parceria com as empresas de transporte não gerará acréscimo de custos aos cofres públicos municipais. Redação Thalita Rocha.
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7: 8h33, uma boa noite para você, Cultura FM 90.7. Michael Jackson, Bad.

8h48, uma boa noite pra você. Joy Division, Love Will Keep It Apart. 1980, francesa, Marina Lima e Michel Love com Silver Chair. 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

0: 8h59, Borderline, música de 1983, Madonna, Lanterna dos Afogados com os Paralamas e também Kiss Forever. 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
0: Temperatura 24 graus, umidade relativa do ar 84%. 9 horas e 3 minutos.

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2: Excelente noite desta terça-feira, 1º de setembro de 2026. Estamos apresentando Cultura, a dona da noite. Bora fazer aquela viagem até 1984 para você, trazendo Tina Turner, Private Dancer.

9h16, ótima noite pra você, Skank. Resposta Stay com a Bonnie Tyler e Private Dancer com a Tina Turner. Tá chegando a indicação do Camarguinho, que indicou aqui um grande sucesso aí no 999872339. Just a Little Love, Hanier Holdmeyer.

0: 9h28, Cultura FM 90.7, Colin Ray Band Into My Life, All Through the Night com a Cyndi Lauper. E a gente vai para aquela informação chegando para você nos 90.7. Nova regra do Pix começa a valer hoje.
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0: E o Pix ganhou nesta terça-feira uma nova regra. A mudança altera o funcionamento do mecanismo especial de devolução, MED, criado pelo Banco Central para facilitar a recuperação de valores em casos de fraude ou falhas operacionais. A principal novidade é o aumento do prazo para contestar uma devolução considerada indevida e que terá até 80 dias para contestá-la, em vez dos 30 dias anteriores. Na prática, a mudança pode beneficiar quem vende produtos ou presta serviços e precisa reunir comprovantes de pagamento, documentos fiscais, registros de entrega e outras informações para demonstrar que realizou uma transação irregular. A ampliação do prazo, contudo, não garante a devolução do dinheiro em qualquer contestação. As instituições financeiras envolvidas continuam analisando cada caso. O MED atende situações com suspeita de fraude e não deve servir para simples arrependimento de uma compra, transferência enviada, pessoa errada ou outros conflitos comerciais sem relação com fraude. Além disso, o Banco Central implementa outras mudanças. A instituição também desenvolve mecanismos de rastreamento para acompanhar o caminho dos recursos por diferentes contas envolvidas em uma fraude. Redação Talita Rocha.
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5: 9h33, belíssima noite dessa terça-feira pra você. E tá chegando a Discoteca Cultura.
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5: Antes da gente falar da música, a gente vai falar da banda. A banda Chique é uma das maiores lendas da disco music, funk e soul do planeta. Fundada na década de 1970 em New York pelo guitarrista Nile Rodgers e pelo baixista Bernard Edwards. E o grupo revolucionou as pistas de dança com seu instrumental sofisticado e grooves inconfundíveis. A canção My Forbidden Lover, que é um clássico absoluto da era disco, lançado em 1979 da banda Chique. A faixa foi inteiramente escrita e produzida pela lendária dupla de fundadores do grupo, Nile Rodgers e o Bernard Edwards. Além de ser um grande sucesso nas pistas de dança da virada dos anos 70 para os anos 80, e o arranjo de cordas e a linha de base de My Forbidden Lover serviram de amostra de áudio sample fundamental para diversos hits modernos da música eletrônica, incluindo produções do gênero French House dos anos 90 e também dos anos 2000. A música é simplesmente maravilhosa, né? Pois ela fala assim que viver escondido ou enfrentar barreiras constantes exige aquela carga emocional muito pesada, né? E quase sempre alguém acaba se machucando no processo, né? Por que que eu falei isso? Porque meu amor proibido, não quero outro. 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

Cultura FM 90.7, Rich, a vida tem dessas coisas, and nobody com Chaka Khan e Rufus, Go West, Pet Shop Boys, eu me amo com o traje a rigor.

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2: Temperatura 24 graus, umidade relativa do ar 79%. 10 horas e 3 minutos. Eu sou Mila Riz e vou junto com você até a meia-noite, terça-feira, 1º de setembro.

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2: Vai começar aquelas românticas pra você, pra deixar sua noite muito mais gostosa. E quem nunca fechou os olhos e se deixou levar por uma canção de amor? Preparados pra uma viagem no tempo? Romântica, então vem comigo. Existem amores que parecem acontecer no momento errado, mas deixam marcas eternas. São aqueles sentimentos que a gente precisa guardar em segredo, protegendo cada segundo como se o tempo fosse parar. Para abrir a nossa sequência, aumente o som e feche os olhos com a dor e a beleza desse clássico absoluto de 1988 para você. Com vocês, Richard Marx e a inesquecível Hold On To The Night.

0: Roupa Nova, Tímida, de 84, Dream of You, Selena e também Paul McCrane, It Is Okay If I Call You Mine, na rua, na chuva, na fazenda, com Kid Abelha. A gente vai para um rápido intervalo, voltamos já já e tem Cine Cultura para você.
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0: 10h31, uma belíssima noite para você. Cine Cultura.
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0: Amor Sem Fim, Endless Love, de 81, é um drama romântico marcante dos anos 80, dirigido pelo aclamado diretor italiano Franco Zeffirelli. O filme ficou mundialmente famoso por retratar a intensidade avassaladora do primeiro amor e pelas polêmicas que cercaram a sua temática na época. O filme original de 81, protagonizado por Brooke Shields e Martin Hewitt, o longa aborda a paixão obsessiva e avassaladora de dois adolescentes. Curiosamente, essa produção marcou a estreia bem curta de Tom Cruise nos cinemas. Por conter cenas de intimidade consideradas muito ousadas para a idade dos personagens na época, Zeffirelli teve que reformatar e cortar o filme várias vezes para evitar uma classificação estritamente adulta nos Estados Unidos. O roteiro é baseado no livro homônimo de Scott Spencer, lançado em 1979. Embora o filme tenha suavizado bastante o tom sombrio e puramente obsessivo da obra original para torná-lo um romance mais comercial. E a canção? Endless Love, escrita originalmente como a música tema do filme homônimo Endless Love, no Brasil, lançado com o título Amor Sem Fim. A música, composta por Lionel Richie, e a versão original é um dueto lendário dele com a diva Diana Ross. E se tornou um dos maiores sucessos da história, liderando parada americana por semanas. Bora lá curtir?

10h45, ainda lembro, Marisa Monte e Ed Mota, One Day a Time com Elton John. Cultura, a dona da noite. Hora de diminuir as luzes, aumentar o som e deixar o amor tomar conta do ambiente. Aumenta o volume porque essa aqui foi feita para quem sabe o verdadeiro significado do amor.

Zizi Posse, a paz. I'll Make a Love to You com Boyz II Men, It Might Be You com Stephen Bishop. 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
14: Pontualmente 11 horas, excelente noite desta terça-feira, 1º de setembro de 2026. Eu sou Mila Riz e nós vamos juntos até a meia-noite. Temperatura 34 graus e umidade relativa do ar 46%. Existem sentimentos que as palavras não conseguem explicar. Por isso, a música existe, para traduzir o que o coração sente, mas a boca não consegue dizer. Fiquem agora com o clássico para aquecer a alma. Another Day in Paradise, música de 89 do Phil Collins.

11h29, era o Samazotti, o Maltrapé. Tudo bem, Lulu Santos, I Always Love You, com Whitney Houston e Roger Daltrey, Without Your Love.

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6: Uma ótima noite desta terça-feira.

Dizem que o amor é a música mais bonita da vida. E quando a melodia certa toca, a gente viaja no tempo e lembra de quem nos faz bem. Shake Stevens, Give Me Your Heart Tonight.

Cultura FM 90.7, 11h45, uma boa noite pra você, Lately, Stevie Wonder, metade com a Adriana Calcanhoto e Baby Sticks.

11h57, Rosana, nem um toque, Bed of Roses com Bon Jovi. Eu tô indo embora, a gente volta a se falar amanhã a partir das 10 da manhã. Beijo carinhoso pra você, uma ótima madrugada. Vou deixar o último de hoje com todo o meu carinho só pra você. Back at One com Brian McKnight. Cultura Dona da Noite estará de volta amanhã, aqui à noite, aqui na Cultura FM.

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23: E aí, tudo bem? Bom dia! Tô chegando, gente, para ficar com você a partir de agora. Vamos juntos até às 7 horas da manhã, rumo ao nascer do sol com o melhor do flashback. É o programa Vale a Pena Ouvir de Novo. Nossa viagem inicial dentro do túnel do tempo da cultura. E você pode colaborar com nossa programação. Pode enviar a sua mensagem de texto por 65 99987-2339. 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Por aqui, a produção de áudio é de Amaral Júnior, a coordenação artística é de Lennon Franz e a apresentação é de Beto Silva. Nossa viagem começa com um dos grandes ícones, que recentemente ganhou um filme biográfico. Eu estou falando de Bob Marley na programação da cultura.

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1: Irene Cara, na programação da Cultura, trilha sonora do filme Flashdance, aqui nos 90.7.
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6: Sim, Lauper, na programação da Cultura nessa manhã de quarta-feira. Para você que está trabalhando, está de plantão, obrigado pelo carinho da audiência. Amigo motorista, nas rodovias que margeiam Grande Cuiabá e região metropolitana, a você aí na serra, descendo, subindo a serra, indo para o interior do estado, muito obrigado pelo carinho da audiência. Sim, Lauper.

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1: E Ritmix na programação da Cultura, para você ligado na frequência do Flashback. Uma pausa na nossa programação. Na sequência tem horário eleitoral e daqui a pouquinho a gente volta trazendo mais flashbacks para você.
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1: Muito bem, terminado o horário eleitoral, estamos de volta aqui para fechar a edição desta quarta-feira com Dana Summer, dentro do nosso Vale a Pena Ouvir de Novo.
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1: Em Cuiabá, 7 horas e 8 minutos.
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bom dia a você, querido amigo ouvinte, querida amigo ouvinte que nos acompanha nessa manhã de quarta-feira, dia 2 de setembro de 2026, em mais uma edição do Jornal da Cultura. Eu sou Michele Figueiredo e nas próximas duas horas a gente passa junto aqui na 90.7, nesse momento em que você me dá a sua atenção em troca daquilo que está acontecendo na nossa cidade, no nosso estado e também no nosso país. Muito obrigada pela carona no carro, pela companhia em casa, no trabalho, onde quer que você esteja sintonizado, sintonizada na nossa programação. Vamos conhecer um pouquinho mais dos destaques de hoje. A gente começa falando que a chuva que caiu ontem reduziu o incêndio no Morro de Santo Antônio. O jornal A Gazeta traz como destaque: candidatos cara a cara, ataques e acusações marcam debate quente também nos bastidores. Esse é um resumo do debate da TV Vila Real que aconteceu ontem com 6 candidatos ao governo de Mato Grosso. Ex-perito planta droga no carro da ex e faz denúncia à polícia. O jornal A Gazeta também traz como destaque: teve confronto. Confronto escala nos intervalos do debate. Para você que está acompanhando o Jornal da Cultura, hoje nós teremos aqui como convidados a vereadora por Cuiabá, a doutora Mara, do Podemos, e também participa conosco o jornalista Mauro Camargo, que nos ajuda a fazer uma análise não só do debate que aconteceu na TV Vila Real no dia de ontem, mas nessa crise que se instalou no Supremo Tribunal Federal, depois que o ministro André Mendonça suspendeu o sigilo das investigações do Banco Master e trouxe à tona a troca de pelo menos 52 mensagens entre Daniel Vorcaro e o ministro Alexandre de Moraes. Agora são 7h11, o Jornal Gazeta também traz como destaque: estratégias, candidatos usam armas distintas durante o debate da TV Vila Real. Quero te lembrar que você pode participar conosco aqui no Jornal da Cultura, mandando a sua mensagem para o nosso WhatsApp no 659-9987-2339, repetindo, 9987-2339. Você pode mandar para a gente mensagens daquilo que está acontecendo no seu bairro, das reclamações que você tem a respeito do dia a dia, no trânsito. Pode mandar pergunta para os nossos entrevistados, pode mandar considerações sobre os assuntos que a gente está discutindo aqui no Jornal da Cultura. Fique à vontade, o espaço é seu, participe, porque assim você enriquece a nossa edição diária do Jornal da Cultura. Agora são 7h12, intervalo, a gente volta já.

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1: 7:16, a gente está de volta e você confere agora os indicadores agropecuários.
2: Indicadores agropecuários com Diego Brião. Soja.
3: Os contratos futuros com vencimento em setembro registraram elevação nos Estados Unidos na terça-feira. Na Bolsa de Chicago, a cotação era de US$ 13,06 por bushel. Valores no mercado físico no Brasil por saca de 60 quilos. Estado do Mato Grosso, cidade de Tangará da Serra, R$ 133,00. Bahia, região oeste, R$ 145,00. E Rio Grande do Sul, não me toque, R$ 136,00.
2: Boi gordo.
3: Em São Paulo, na B3, os contratos com vencimento em setembro eram negociados ao final da terça a R$ 356,10 por arroba. Houve queda de 0,43% no dia. Boi à vista, no Mato Grosso, em Cuiabá, R$ 319,00 por arroba.
2: Café.
3: Os contratos futuros de café arábica com entrega prevista para setembro terminaram a terça em Nova York, nos Estados Unidos, em queda. A cotação era de R$ 2.327,02 por saca de 60 quilos. No Brasil, no mercado físico, valores do café arábica, tipo 6, por saca de 60 quilos. Minas Gerais, Varginha, R$ 1.870,00 e São Paulo Franca, R$ 1.770,00.
2: Milho.
3: Valores no mercado físico, por saca de 60 quilos. Paraná, Marechal Cândido Rondon, R$ 58,00, valor em estabilidade na comparação com a cotação anterior, e Goiás, Rio Verde, R$ 62,00, em elevação.
2: Trigo.
3: Valores no mercado físico, por saca. Rio Grande do Sul, Nonoais, R$ 70,00, em estabilidade. E Paraná, Marechal Cândido Rondon, R$ 77,00, também em estabilidade.
2: Cana-de-açúcar.
3: Os contratos futuros de açúcar com entrega prevista para outubro terminaram a terça em Nova York em elevação. A cotação era de US$ 18,36 de dólar por libra-peso.
2: Feijão.
3: Preço médio por saca no atacado no Paraná. Feijão carioca, tipo 1, R$ 281,85 em estabilidade. E feijão preto, tipo 1, R$ 196,48 em elevação.
2: Arroz.
3: Valores no mercado físico, por saca de 50 quilos. Rio Grande do Sul, média estadual, R$ 80,00 em elevação. E Santa Catarina, Rio do Sul, R$ 70,00 em estabilidade.
2: Indicadores agropecuários, um conteúdo do Grupo Rádio Web. Informação que amplifica conexões.
1: Agora são 7:19. Cuiabá hoje deve ter dia de sol com algumas nuvens e névoa. Noite de céu limpo. Não temos probabilidade de chuva para essa quarta-feira, segundo o Instituto Climatempo. A temperatura mínima hoje fica na casa dos 22 graus, a máxima chega aos 32. A umidade relativa do ar varia entre 48% e 80%. Agora os termômetros aqui na capital mato-grossense marcam 22 graus e as informações que você conferiu são do site Climatempo. A gente dizia ontem aqui dessa possibilidade de chuva na terça-feira e a chuva chegou com mais intensidade do que a gente previa. Deu um refresco para quem estava sofrendo com calorão extremo aqui na capital mato-grossense, mas também ajudou a controlar o incêndio registrado no Morro de Santo Antônio. Então, o incêndio do Morro de Santo Antônio deixa rastro de destruição e as chamas foram vistas de vários pontos de Cuiabá e Várzea Grande. O fogo começou na segunda-feira no local reconhecido como Patrimônio Histórico, Cultural e Ambiental do Estado. Os vídeos que circulavam nas redes sociais assustavam pela dimensão das chamas. Muitos chegaram a comparar as imagens com um vulcão em erupção. Nessa terça-feira, 3 aeronaves e 5 equipes do Corpo de Bombeiros foram mobilizadas para a região e a Prefeitura de Santo Antônio do Leverger decretou situação de emergência por 90 dias. No início da noite, o Corpo de Bombeiros informou que a chuva registrada na região contribuiu para reduzir a intensidade das chamas, mas mas os bombeiros permanecem em campo para monitorar eventual reignição dos focos combatidos. Segundo informações do Corpo de Bombeiros, o incêndio foi identificado na tarde de segunda, após o monitoramento via satélite apontar focos de calor na região. As primeiras equipes foram imediatamente deslocadas para o local, onde iniciaram o reconhecimento da área e o combate direto às chamas. Ainda na segunda, o Corpo de Bombeiros buscou ampliar a operação com apoio de uma aeronave. A atuação aérea, no entanto, não foi autorizada pelo Aeroporto Internacional de Cuiabá Marechal Rondon naquele momento, devido a restrições operacionais relacionadas ao fluxo de voos na região. Já na terça, após a autorização para as ações aéreas e a definição das condições de segurança para os voos em baixa altitude, o combate foi intensificado. Três aeronaves do Grupo de Aviação Bombeiro Militar e da Defesa Civil Estadual passaram a atuar diretamente na ocorrência em conjunto com as equipes terrestres. O reforço permite atacar as frentes de fogo em diferentes pontos e ampliar a capacidade de contenção do incêndio. A gerência da unidade de conservação onde está localizado o morro também acompanha a operação e atua de forma integrada com as equipes de resposta. Em campo, os bombeiros trabalhavam para conter as frentes de incêndio, impedir o avanço das chamas e evitar que o fogo alcançasse áreas ainda preservadas. O Batalhão de Emergências Ambientais mantém o monitoramento contínuo do comportamento do incêndio e subsidia a definição das estratégias de combate conforme a evolução da ocorrência. No município de Nossa Senhora de Livramento, também foi registrado um incêndio de grandes proporções que consumiu pelo menos 3 mil hectares na região da comunidade Mata Cavalo de Cima. Focos já são registrados na região há mais de uma semana. Um deles tomou maiores proporções na segunda, segundo o major do Corpo de Bombeiros, Lucas Fonseca. Os fortes ventos na região dificultam o controle. Então tá aí um pouquinho do cenário do que está vivendo a Baixada Cuiabana em razão dessa seca, né, da estiagem, que deu uma trégua no dia de ontem, mas não passa sem deixar rastros. Então, o Morro de Santo Antônio é um exemplo disso, e a comunidade Mata Cavalo de Cima também está sofrendo com os incêndios. Vamos para o nosso giro nacional? A gente começa falando que a Polícia Federal aponta a troca de mensagens entre Vorcaro e Alexandre de Moraes. Você confere com a Geise Navarro.
4: A investigação sobre o Banco Master ganhou novos capítulos no primeiro dia do mês de setembro, depois que a Polícia Federal apresentou informações sobre mensagens trocadas entre o ex-banqueiro Daniel Vorcaro e o ministro do Supremo Tribunal Federal, Alexandre de Moraes. Informações divulgadas pela imprensa, Vorcaro teria procurado Moraes dias antes de ser preso pela Operação Complice Zero e perguntado se deveria deixar o país. Em outra mensagem, questionou se havia possibilidade de uma operação ocorrer na manhã seguinte. A Polícia Federal avalia que as conversas podem indicar que Vorcaro tinha acesso antecipado a informações sobre investigações. O caso ganhou ainda outro elemento. Análises feitas pela PF indicam que Moraes teria feito alterações em uma minuta de contrato de 131 milhões de reais entre o Banco Master e o escritório de advocacia de sua esposa, Viviane de Moraes. O advogado criminalista e especialista em tribunais superiores, Rômulo Pinheiro, explicou melhor sobre este caso.
5: A questão dessa atuação concreta de uma autoridade para beneficiar um investigado, crime praticado vai ser analisado sob o contexto do que foi dito, daquilo que foi solicitado, e você pode ter corrupção passiva, lavagem de dinheiro, são vários crimes. A análise disso vai depender do acesso, do teor dessas conversas. O fato de editar um contrato de sua esposa, por si só, não tem nenhuma relevância jurídica. Se havia ali a influência do ministro para que esse contrato fosse assinado, então sim, nós teríamos aí pelo menos um tráfico de influência.
4: O escritório confirmou que o ministro teve acesso ao documento, que ele foi consultado apenas para verificar eventual impedimento legal para a contratação. O ministro André Mendonça retirou o sigilo de uma petição que reúne os elementos apresentados pela Polícia Federal Federal e determinou que o caso seja analisado pelo Plenário do Supremo. A Procuradoria-Geral da República também deverá se manifestar. Para este outro especialista na área criminal, Humberto Bulhosa, ele analisa que, mesmo com o vazamento das informações, se mostra para todos que o sistema precisa ser respeitado.
6: Diante de um Estado democrático e de direito, onde ninguém deve ficar acima da lei, é demonstrar que, através do vazamento das informações de um ministro do STF contra um outro ministro, é um grande avanço democrático, demonstrando à Corte Superior que todos estamos e devemos respeitar os ditames legais. Eu entendo que também os princípios do contraditório, da ampla defesa, da presunção de inocência têm que ser respeitados.
4: O principal desafio para a investigação é esclarecer se essas relações representam apenas contatos políticos e empresariais ou se houve, de fato, influência indevida, acesso privilegiado a informações sigilosas ou favorecimento de interesses do Banco Master. Agência Rádio Web, produção e reportagem, Ageise Navarro.
1: E a oposição aumenta a pressão por impeachment de Alexandre de Moraes e você confere agora com Yuri Hudson.
7: O silêncio do presidente do Senado, Davi Alcolumbre, sobre os novos pedidos de impeachment contra o ministro do Supremo, Alexandre de Moraes, aumentou a pressão da oposição. A ofensiva ocorre nesta terça-feira após a divulgação de mensagens atribuídas ao ex-banqueiro Daniel Vorcaro, investigado no caso Banco Master, que mencionam contatos com o ministro do Supremo Tribunal Federal. Um dos contatos foi 2 dias antes de Vorcaro ser preso. Até o momento, cabe a Alcolumbre decidir sobre o prosseguimento ou não de pedidos de impedimento contra ministros da Suprema Corte. O líder da oposição no Senado, Rogério Marinho, do PL, capitaneou um novo pedido de impeachment contra Moraes e uma notícia crime na tentativa de investigar o caso.
8: Então nós estamos aqui renovando um novo pedido, eu acho que é o 53º pedido de impeachment do senhor Alexandre Moraes. Ele está condecorado pela forma descuidada com que tem desbordado a legislação, na nossa opinião. O que nós queremos é que seja apurado. Então, um novo período de impeachment.
7: A oposição também discute usar as votações desta quarta-feira para aumentar a pressão sobre Alcolumbre. A senadora Damaris Alves sugeriu que a oposição obstrua os trabalhos no Senado.
9: Estou levantando um movimento agora entre os colegas, estou conversando com todos os colegas, que a gente não vai votar mais nada essa semana. É a minha proposta. Não se vota nenhuma PEC, nenhum projeto de lei, se Alexandre de Moraes não renunciar ou se a gente não impeachmentar.
7: A estratégia pode, inclusive, barrar a análise da proposta que acaba com a escala de trabalho 6-1, prevista para ser votada na CCJ. Enquanto a oposição explora o episódio, a campanha do presidente Lula e parlamentares governistas têm evitado comentar o assunto. Davi Alcolumbre, até o fechamento desta reportagem, não havia se pronunciado. As trocas de mensagens entre o ministro Alexandre de Moraes e o ex-banqueiro Daniel Vorcaro colocaram novamente o caso Master em evidência. Essas conversas indicam que o ministro discutia com o ex-dono do Banco Master a possibilidade de a Polícia Federal deflagrar uma operação que teria Daniel Vorcaro como alvo. O ministro André Mendonça é o relator do caso e levantou o sigilo sob o parecer feito pela Polícia Federal. Agência Rádio Web, de Brasília, Yuri Hudson.
1: Então tá aí, a crise instalada em Brasília, essa que é considerada uma das maiores crises já vividas pelo Supremo Tribunal Federal, que exige uma explicação de Alexandre de Moraes, né? Muito se fala que se Alexandre de Moraes tivesse respeito pelas instituições, ele já teria se afastado do cargo, renunciado ao cargo de ministro para que as investigações possam acontecer. Mas não tenha dúvida que esse é mais um combustível, inclusive, para a campanha eleitoral. A gente sabe que figuras da extrema-direita têm como bandeira esse combate aos desmandos no Supremo Tribunal Federal e ganham ainda mais força para o seu discurso com esse episódio que foi desnudado no dia de ontem, depois que o ministro André Mendonça suspendeu o sigilo da investigação. Rodrigo Pacheco troca o Senado por uma vaga vitalícia no Tribunal de Contas da União e você confere agora com Yuri Hudson.
7: Votação a jato. O Senado aprovou nesta terça-feira, com 63 votos, a indicação do senador Rodrigo Pacheco, ex-presidente da Casa, para uma vaga no Tribunal de Contas da União. O nome foi apresentado pelo presidente do Senado, Davi Alcolumbre, e teve uma tramitação super acelerada. Alcolumbre apresentou a indicação de Pacheco na segunda-feira, depois das 10 da noite. E antes das 19 horas desta terça, o nome do ex-presidente do Senado já havia sido aprovado. Os seus pares rejeitaram a avaliação por uma comissão especial. Após a aprovação, Rodrigo Pacheco destacou a importância do TCU na fiscalização dos recursos públicos e na aplicação de políticas públicas.
10: Eu sei o que representa um Tribunal de Contas num país em que os recursos são escassos, a qualidade do recurso público é exigida para poder cumprir as políticas públicas que a população tanto anseia. E nunca foi realmente tão importante esse tribunal para o país quanto agora, desde a sua criação.
7: A Câmara deve chancelar a aprovação do Senado já nesta quarta-feira e, na sequência, caberá ao presidente formalizar a nomeação. Rodrigo Pacheco foi ocupado para ocupar a vaga aberta com a saída antecipada de Bruno Dantas, que deixou o tribunal após 11 anos no cargo. Ele poderia ficar mais 30 anos no TCU. No entanto, preferiu declinar o cargo público e vai trabalhar na iniciativa privada. O ex-presidente do Senado comandou a casa entre 2021 e 2025 e já havia sido cotado para uma vaga no Supremo Tribunal Federal. Agência Rádio Web de Brasília, Yuri Hudson.
1: E essa perspectiva de Rodrigo Pacheco ir para o Tribunal de Contas da União se abre com a saída de Bruno Dantas, né? Bruno Dantas que pediu o desligamento da vaga e deve atuar na iniciativa privada. Manual do Eleitor, inteligência artificial nas eleições, o que pode e o que não pode. Você confere agora com William Sopa.
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12: Deepfake de candidato, vídeo manipulado, voz falsa gerada por computador. Tudo isso agora tem regra nas eleições brasileiras. O TSE regulamentou o uso de inteligência artificial nas campanhas eleitorais de 2026. Candidatos podem usar a IA para produzir vídeo, locução, animação ou peças audiovisuais, mas são obrigados a informar de forma clara e acessível que o material foi produzido ou alterado por inteligência artificial. É proibido criar ou divulgar conteúdos de áudio ou vídeo manipulado por IA para se passar por um candidato com o objetivo de prejudicar ou favorecer uma candidatura. Provedores de IA também estão proibidos de sugerir, priorizar ou recomendar candidaturas, mesmo que o próprio usuário peça. 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
1: Impasse adia a votação do fim da taxa das blusinhas. Yuri Hudson é quem traz os detalhes.
7: A Comissão do Congresso Nacional, que analisa o fim da chamada taxa das blusinhas, adiou pela quarta vez a votação da medida provisória. O texto zera um imposto federal de 20% sobre compras internacionais de até $50. A nova tentativa de votar a matéria ficou marcada para esta quarta-feira pela manhã. O presidente da comissão, deputado Reginaldo Lopes, do PT Mineiro, explicou o impasse que tem impedido a votação da matéria.
13: Ao mesmo tempo que a indústria nacional quer igualdade tributária, igualdade regulatória, eu defendo também a simetria de direitos, que é o cidadão de menor poder econômico também ter o seu acesso a produtos internacionais ampliado de forma justa. Então é nessa perspectiva que nós estamos equacionando esses dois elementos, avaliando os impactos de cada 6 meses, que é natural.
7: A MP perde validade no dia 8 de setembro, ou seja, na próxima semana, e precisa passar pela Câmara e pelo Senado para se tornar definitiva. Deputados e senadores tentam chegar a um acordo sobre possíveis mudanças no relatório da senadora Leila Barros. Um dos pontos em discussão é a criação de mecanismos para compensar eventuais impactos sobre a indústria brasileira. O relatório deve prever avaliações sobre emprego, renda, arrecadação e preços. A primeira análise seria feita 3 meses depois da entrada em vigor das regras. Entre as alternativas discutidas está a adoção de cashback para consumidores. A proposta de dar exclusividade aos Correios no transporte de mercadorias também entrou nas negociações, mas até o momento não avançou. A expectativa é de que, após a votação na comissão, o tema seja analisado ainda nesta semana, tanto na Câmara quanto no Senado. Agência Rádio Web, de Brasília, Yuri Hudson.
1: Agora são 7 horas 36 minutos, intervalo, a gente volta já. 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
1: Agora são 7 horas 41 minutos, a gente está de volta com o Jornal da Cultura e antes da gente conversar com a nossa convidada, quero registrar a participação conosco do professor Rodrigo Marques, que é do curso de Geografia lá da Universidade Federal de Mato Grosso, e ele traz a seguinte informação para o ouvinte da Cultura. A chuva que caiu ontem aqui em Cuiabá foi causada por uma frente fria que chegou de forma rápida, dando um alívio no calor. Isso não significa que a gente vai ter frio, tá? Não teremos frio. Essa frente fria ela só funcionou para amenizar esse calorão que chegou a 41 graus e meio no final de agosto. Então tá aí a informação do professor Rodrigo explicando essa chuva que caiu ontem aqui em Cuiabá, que amenizou aquela temperatura causticante que a gente vinha experimentando nas últimas semanas aqui na capital Mato Grossense. Agora são 7 horas 41 minutos. Eu já recebo aqui nos estúdios do Jornal da Cultura a vereadora Mara, ela que é a nossa primeira convidada do dia de hoje. Vereadora, muito obrigada por aceitar o nosso convite para a gente conversar um pouquinho mais com o ouvinte aqui da Cultura. Seja muito bem-vinda.
2: Eu quem agradece sempre. E é sempre uma satisfação estar aqui com você e com todos os seus ouvintes.
1: Doutora Mara, vamos começar falando um pouquinho sobre a Câmara Municipal e as últimas decisões que foram tomadas na casa, porque elas dizem respeito a contratações por parte da Prefeitura de Cuiabá. E queria que a senhora pudesse explicar um pouquinho o que foi decidido pelos vereadores, né? Agora a gente tem uma mudança na forma de contratações temporárias?
2: Isso, ontem nós voltamos isso ontem, até porque precisava de uma situação que não poderia mais estar fazendo aí os seletivos, né? Então eles precisavam de urgência com essa resolução para que eles pudessem ter essa forma de estar aí ampliando os seletivos até para serem chamados os concursados. Então foi uma forma imediata que eles acharam, né, esse regime de urgência, por uma parte aí, mas isso não vai ser sempre, agora vai ser mais ou menos aí até se dar um tempo nessas contratações, porque também há uma pressão por parte dos concursados, né, principalmente na saúde. Então foi feito esse regime de urgência para estar aí dando essa oportunidade para que as pessoas que fizeram os seletivos sejam chamadas, e também por conta da alta demanda que se precisa dessa contratação.
1: Isso a gente observa essa nova regra para todos os setores da prefeitura?
2: Olha, especificamente da saúde agora, né? Então a gente está fazendo isso aí para estar vendo. E também algumas situações da educação que vão na semana que vem vai estar sendo levantada também.
1: E isso amplia o tempo que eles podem prestar serviço e o tempo de renovação, vereadora, é isso?
2: Isso. Aproximadamente até o final deste ano agora e também metade do ano que vem.
1: E como é que está o clima na Câmara Municipal com as eleições gerais, né? A gente sabe que os vereadores acabam se envolvendo de alguma maneira também nesse processo de eleições gerais. Como é que ficou o regime de trabalho na Câmara? Vocês fizeram ali um compilado para que as sessões aconteçam num dia só, para que haja mais tempo de estar com as bases? Como é que isso está organizado?
2: Então, nós estamos fazendo nas terças-feiras, a gente faz as duas sessões, né? Uma extraordinária e a outra ocorre normalmente. É uma forma da gente estar aí otimizando o tempo para aqueles que são candidatos também, mas isso não atrapalhou em nada o processo de trabalho de nós vereadores na Câmara. A gente continua com as mesmas demandas e somente está fazendo a que seria na quinta. A gente faz ela extraordinariamente na terça-feira.
1: E, vereadora, a gente teve a oportunidade de conversar com outros colegas da senhora da Câmara Municipal e eles falavam o seguinte: a gente não aguenta mais falar de mesa diretora. A gente quer falar sobre Cuiabá, a gente quer falar sobre os problemas que a cidade enfrenta e que precisam ser solucionados, mas essa discussão da mesa está se prolongando. Primeiro tinha a discussão da data, depois havia discussão se ia mudar o regimento, se não ia, para permitir a disputa à reeleição. no frigir dos ovos, né? O que que a gente tem nesse momento já definido? A data já mudou? O regimento vai passar por avaliação? Ou a decisão judicial que aconteceu impediu isso? Queria que a senhora pudesse desenhar para o ouvinte da cultura.
2: Sim, nós definimos a data, vai ser dia 6 de outubro, para que não tenha nenhum tipo de situações juridicamente falando que possa ir atrapalhar a eleição da mesa. Então nós concordamos porque a gente tem uma decisão do STF que pode, aí, se nós anteciparmos essa decisão, se nós fizéssemos a votação no dia 25 de agosto, ela poderia ser comprometida. Então nós fizemos aí uma reunião com tanto com a base, com os independentes e com a oposição e chegamos a uma data que é do dia 6 de outubro para a eleição.
1: E quanto à situação do regimento interno?
2: Olha, o meu posicionamento, eu sou contra a mudança do regimento interno, né? Então tem uma decisão agora para o dia 10, se vai poder ou não ter essa situação de estar... Imagina, tudo certo. Se vai estar podendo mudar o regimento, então nós vamos aguardar. No meu posicionamento, por exemplo, foi uma luta muito grande, não somente dos parlamentares na época, mas como toda a população, que clamava por não ter reeleição dos presidentes, né, que no final de mandato poderiam, mas não no meio dos mandatos. Então, eu acho que isso vai ser um retrocesso muito grande para a casa, essa mudança de regimento. Mas eu concordo, se a justiça entender diferente, né, que vença aí o que for melhor para a casa. Eu gosto até de colocar isso, que eu nunca fui contra a reeleição da Paula Kalil em si, como mulher, como as pessoas colocaram, estão mulheres contra mulheres. Não, isso não tem nada a ver. É um posicionamento pessoal, que se tivesse mulher ou homem ali, minha decisão seria a mesma. Mas dia 2 agora a gente vai esperar para ver se vai poder mudar esse regimento. Né?
1: É o julgamento da ação.
2: Isso. Tem uma liminar que também... É uma liminar, né? Então a gente vai esperar aí para ver essa situação, para que se a gente pode ou não estar aí tendo essa situação de estar mudando a quantidade de votos de 18 para 14.
1: Vereadora, a senhora integrava a base do prefeito Abílio Brunini. Essa discussão em relação à mesa diretora acabou fazendo com que os ânimos ficassem um pouco mais acirrados, né? Houve uma interferência direta da prefeitura defendendo a reeleição de Paula Kalil. E nesse processo, a senhora, assim como outros integrantes da base, foram colocados para fora, digamos, desse grupo. Como é que foi passar por toda essa situação, diante do posicionamento que a senhora sempre teve, favorável à gestão Abílio Brunini?
2: Então, quem perdeu muito com essa situação foi o próprio executivo. Porque os vereadores que... como você disse, foram colocados, né, nesse stand-by, são vereadores muito atuantes para a gestão. Eu posso falar por mim, eu sou uma vereadora de campo. Eu atuo muito junto.

0: que compõem, né, o parlamento, que possa ser resolvido e que a população não pague por esse preço. Porque a gente está vendo aí um desgaste emocional tanto para os parlamentares quanto para o executivo e também para os candidatos que estão dentro da casa.
1: Como é que fica a postura e a relação da doutora Mara depois desse episódio com a gestão Abílio Brunini?
0: Olha, hoje eu não sou oposição, hoje eu me encontro na independência e permanecerei na independência até o final do mandato. Eu respeito o prefeito, mas a decisão dele foi muito forte em relação à minha pessoa. E eu penso que não vou falar mal, torço por Cuiabá, espero que o ano que vem nós tenhamos serviços realmente prestados, que a população possa ver, que até o momento, isso não é mentira, todos sabem, né? A gente ainda não conseguiu enxergar a que viemos, né? Vou falar, colocar no pacote, porque a Câmara também está fazendo o papel dela de estar ajudando, mas até agora a gente ainda não conseguiu mostrar para a população cuiabana o que tem de melhor nessa gestão Abílio Brunini. Então nós precisamos, o ano que vem, estar vendo aí efetividade por parte do executivo, né? A gente espera que o governo do estado aí, o que ganhe, ajude Cuiabá a sair literalmente dos buracos. Porque até agora, as rotatórias, você vê, eu não sei onde não estão encaixando. Tem coisas que estão boas, mas estão muito tímidas ao olhar da população. Então, nós precisamos aí focar em efetividade, em serviços efetivos, para que a população consiga enxergar isso nos próximos meses e o ano que vem também.
1: Vereadora, o que a senhora considera que talvez tenha sido o maior erro da gestão até esse momento? Porque a senhora diz assim: ainda não conseguimos mostrar a que viemos, e coloca a Câmara nesse pacote porque tem esse papel de algumas situações ser auxílio, né, para que as ações aconteçam. O que a senhora considera que é o principal erro da gestão para não conseguir traduzir ou mostrar à sociedade ações efetivas?
0: Eu penso que as privatizações em alguns setores. Eu acho que existem, por exemplo, as limpezas. Quando você contrata direto, é até desagradável falar isso, mas é a mais pura sinceridade. Quando você tem uma contratação direta de serviços públicos, o que você entende dos serviços públicos? Aquela coisa mais relaxada, aquela coisa mais tranquila. Eu vou cumprir o horário até às 3, depois das 3 eu já... E quando você fala em contratações terceirizadas, no caso da limpeza da cidade... A pessoa ela tem uma pessoa que cuida dela desde o horário que ela começa até o final. Então, é das 7 às 5 da tarde. E aquilo sai, aquilo flui de alguma forma. Então, assim, eu não sei a forma com que eles estão trabalhando, mas eu percebo que também nós estamos com a flexibilidade do horário, porque está muito quente, mas eu percebo a quantidade de pessoas, muito poucas na limpeza da cidade. Melhorou um pouco, mas ainda precisa muito. Então, eu acho que a Limpurb precisa melhorar muitos pontos. A qualidade da visão de jardinagem na nossa cidade. A gente via antes coisas mínimas como as rotatórias funcionando. Hoje você não vê uma coisa sendo bem cuidada nesse sentido. Há um esforço, mas tá vendo algum erro nessa situação de gerenciamento mesmo. A obras, ela houve agora, o Reginaldo estava fazendo um excelente trabalho na obra, estava se esforçando muito, aí foi para a educação. Então, a obras deu uma parada forte. Nós temos aí, ontem foi a primeira chuva, pontos de alagamentos na cidade inteira. Nós precisamos fazer assim, aproveitasse no período da seca, visse os pontos de alagamentos e fizesse, né, essa manutenção dos bueiros para que a cidade ontem não se transformasse naquele verdadeiro caos que se transformou. Então, eu vejo que o ponto que está deixando a desejar é obras e Limpurb. Não vou condenar o prefeito, ele fala-se em muitas dívidas, né, da gestão anterior. Está aí, nós estamos com superávit, mas a gente tem que lembrar a população que superávit não é dinheiro sobrando em caixa, é um equilíbrio das contas. Então, cadê o equilíbrio das contas em forma de serviço para a população? Então, nós precisamos alinhar tudo isso. E agora, a gente também, eu quero ver os pontos positivos do Reginaldo nesse segundo semestre, né, que nós já entramos em setembro, na educação, que é uma situação que eu não estou a par, eu estou mais vendo a situação da Limpurb, da obra,

0: porque eu estou diretamente, como eu disse, nos bairros, eu acabo interagindo mais com essas pastas. E também eu tenho tido uma fiscalização muito forte na saúde, com a falta de médicos nos postos de atendimentos. Um sai de férias, a população fica à mercê. Nós estamos agora com caos no Ribeirão do Lipa e Colorado, e também Ribeirão da Ponte, porque os médicos saem de férias, não tem outro para substituir.
1: Ninguém cobre.
0: Então é uma situação que eu ainda vou, inclusive hoje, vou estar cobrando da secretária, vou estar à tarde com ela a respeito dessas situações. E a gente vê isso aí, os serviços, eles têm que ser contínuos para a população. Eles não podem ter essa quebra de serviços.
1: Vereadora, uma dos assuntos que desembocam na Câmara e que já causaram polêmica, inclusive com reação forte do setor de corretagem de imóveis aqui em Cuiabá, foi a questão daquela proposta do Abílio de botar uma metragem mínima de 200 metros quadrados para lotes em Cuiabá. Como é que a senhora se posiciona nessa situação? Né? Porque, em contrapartida, há argumentação de que isso pode fazer com que programas habitacionais populares, como é o caso de Minha Casa Minha Vida, possam ser prejudicados e as pessoas tenham acesso dificultado à moradia. Como é que a doutora Mara se posiciona?
0: Eu sou contra a metragem de 200 metros quadrados, uma vez que a gente não consegue entregar nem o que a gente tem delimitado pela Justiça Federal. Nós temos um parâmetro na Constituição que é de 125 metros quadrados. Então, se nós temos um parâmetro pela Constituição Federal, quando você impõe 200 metros quadrados, se você tivesse colocado, no caso do Executivo, se ele fizesse uma proposta, olha, aqueles que puderem, ou a Prefeitura vai fazer loteamentos de 200 metros quadrados, é uma situação. Agora, você impor para todos que ninguém pode construir em menos de 200 metros quadrados, chega a ser assim, é meio complicado nessa situação. Até porque nós não conseguimos, como eu disse, entregar casas nem menores. E aí se falaram, vai entregar 200 metros quadrados pelos mesmos valores. Não existe essa situação por parte da Caixa Econômica, que tem aí diretrizes consagradas já a nível federal. Então, eu acho assim que teve a boa intenção de dar mais qualidade de vida às pessoas, ótimo. Mas hoje não é a realidade que nós nos encontramos. Cuiabá tem vários pontos de invasões porque não se tem moradia habitacional popular. Então, nós temos que investir nesse tipo de situação, nós temos que investir em terrenos, aumentar o nível de moradias populares com qualidade, mas que se possa pagar, né? Que se possa ter aí que o contribuinte, a população consiga comprar. Não adianta a gente pensar hoje em fazer uma situação que a gente não consegue entregar nem o mínimo, que é uma casa de 50 metros quadrados.
1: Essa é uma das situações que deve formar o escopo do plano diretor para Cuiabá, né, que está sendo discutido. Isso tem previsão de chegar na Câmara? Já chegou
0: já
1: na Câmara?
0: Já era para ter chego. Uhum. Aí nós tivemos aí alguns embates em relação a muitas situações, inclusive do plano do pedal, né, que é o plano de arborização urbana, que nós estamos também cobrando muito do Executivo. Então a gente espera que nesses próximos meses chegue na casa tanto o plano diretor quanto o pedal.
1: Qual é a situação do plano de arborização? Porque a gente tem a Associação Cuiabá Mais Verde que cobra de forma bastante consistente essa situação. Diz que já estava tudo pronto desde a gestão passada e que não caminha na
0: Foi
1: gestão Abílio Brunini.
0: Foi feito estudos, né?
1: Exato.
0: A gente tem cobrado muito, inclusive eu fiz essa cobrança para o Ministério Público, para que eles nos ajudem a entender o porquê que esse plano diretor ainda não chegou na Câmara, para que a gente possa apreciá-lo, o plano diretor, tanto quanto o pedal. E eles nos disseram que nos próximos meses estão fazendo mudanças pequenas para que eles possam estar sendo encaminhado para a Câmara. Uma coisa que a gente tem que analisar bem, eu estou vendo aí muitos plantios sendo feitos na cidade pela Secretaria de Meio Ambiente, e eu sou crítica a esses plantios, né? Porque você planta hoje, você não vai saber nem onde você vai conseguir manter, se essa árvore vai ficar lá, se ela não vai ter. Então, esse é um dos nossos principais motivos de exigir exigir, falar a palavra exigir, porque não, é, não seria essa a palavra, mas hoje seria exigir para que futuras árvores adultas não sejam derrubadas, como aconteceu lá no final da Fernando Correia, onde tiveram que tirar aí cumbarus e ipês. Os cumbarus poderiam, teriam que ser desviados, porque são árvores nativas com mais de 70 anos. Não foi uma coisa colocada, foi uma coisa que já estava ali, né? E aí foi, foi toda uma complicação danada que a gente conseguiu eliminar para manter aquelas árvores de pé. E então a gente analisa que esse plano é muito importante, porque às vezes você planta num local com muito carinho, depois vai ter que ser derrubada. Então a gente teve essa situação de estar aí pedindo ao Ministério Público para que nos ajude, para que esse plano seja, chegue o quanto antes para o Executivo envie para nós na Câmara.
1: E a gente está... Começou a conversa com a senhora, um pouquinho antes de falar da conversa com a senhora, falando sobre a chuva que amenizou o calorão, né? E mais do que nunca a gente sente os efeitos das mudanças climáticas. Cada vez mais temos ondas de calor aqui em Cuiabá, o El Niño reforçando essa situação agora. E o plano de arborização urbano é uma ferramenta eficaz para a gente conseguir trazer uma amenização desse sofrimento térmico para a população, não?
0: Olha, nos últimos 10 anos é visível o calor que aumentou. A gente pode analisar aí, aumentou de 3 a 4 graus. É, foi interessante você tocar nesse ponto, que às vezes as pessoas me falam assim, mas aquela vereadora só planta? Essa vereadora já plantou só 8 mil árvores do começo da gestão até agora. Essas 8 mil árvores daqui a 10 anos, elas vão estar praticamente adultas. E aí vai ter o reflexo disso tudo. Só que é muito pequeno comparado ao déficit de árvore que nós temos na cidade. Nós temos um déficit de 1 milhão de árvores na cidade. Nossa cobertura vegetal hoje é 21%. Então nós temos que chegar aí no mínimo a 50% nos próximos 10 anos. E a gente fala, né? Foi o tempo que falava, ah, não, mas meio ambiente é uma coisa que normal. Não, olha o que está acontecendo no Nepal. A geleira ela derreteu e ela causou uma coisa que não imaginavam que fosse acontecer. Porque não se acreditava. Quando se fala em aquecimento global, muitas pessoas dão risada. Ah, isso não existe. Quando você fala, por exemplo, né, tem uma situação que a gente está vendo aí e todo mundo fica calado em relação a algumas coisas que a gente não pode aceitar. Ou se tem garimpo dentro da cidade ou tem população. Nós temos um garimpo próximo da cidade e a gente já tem aí denúncias da própria Niesa, da UFMT, que as águas ao redor de Cuiabá são contaminadas e já foram feitos estudos e todo mundo fica muito calado. Então a gente fica pensando o que está acontecendo, que as pessoas não, será que as pessoas não estão vendo o que está acontecendo? E a boa vontade da gente como parlamentar em muitos assuntos, que o meu assunto, eu confesso, eu sou muito mais voltada para as áreas ambientais e social, e às vezes até me perco em alguns assuntos, mas assim, eu sou focada naquilo que eu faço, e eu quero o melhor para a minha cidade, como eu quero para mim como cidadã, foi por isso que eu entrei na política, e é desastroso o que está acontecendo. As pessoas não percebem.
1: Então, esse assim, garimpo que a senhora se refere é o garimpo que é de propriedade de Mauro Mendes, que está na zona de amortecimento ali do Parque Nacional?
0: Eu nem digo, porque tantos garimpos de propriedade de políticos hoje ao redor de Cuiabá, que eu nem vou especificar se é só do Mauro Mendes. Mas assim, são garimpos próximos de Cuiabá. E eu fico analisando, devem ter todas as licenças, está ótimo, mas e o impacto ambiental de tudo isso para a população cuiabana? Será que isso é visto? Será até que ponto as coisas vão ser deixadas de lado e as fiscalizações realmente vão ser efetivas em relação a isso? Porque a Niesa é um órgão respeitado da UFMT. Ela não ia dar dados que não fossem verídicos. Então é preocupante. E essa situação foi nos levada pela Comissão de Meio Ambiente, na qual eu sou presidente, e chegou para nós essa situação, né, falando a respeito dessas contaminações. Nós vamos agora entrar em contato com a SEMA, vamos levar toda essa denúncia, né, para o Ministério Público também, de Meio Ambiente, e cobrar da SEMA para que seja feito aí averiguações se realmente essas águas estão contaminadas ou não, para que a gente possa se sentir até mais seguro, né? E o cuiabano se sentir seguro.
1: E a Prefeitura de Cuiabá tem responsabilidade nesse processo? Porque o que está dentro da área de Cuiabá depende de autorização de Cuiabá, não?
0: É, a concessionária de água, principalmente, né? Águas Cuiabá tem que estar nos mostrando se isso chega até a população ou não. Há relatos... que o córrego do Gambá, desculpa, o córrego do Ribeirão do Lipa e o Ribeirão da Ponte, tem a água está contaminada, mas a gente não sabe dizer se é exatamente que vinha. A gente tem que ver de onde saem, né, as nascentes para estar aí correndo dentro desses córregos e saber o nível de contaminação, se é por mercúrio, se é por alumínio. O fato é que nós temos que cuidar da nossa cidade, o fato é que nós temos que nos importar, sim. Eu vejo aí, é muito interessante o processo político. Eu estava observando ontem lá na casa, todo mundo falando do processo político, e muitas vezes a gente fica, porque existem muitos candidatos dentro da casa, e eu fico, aquilo me dá uma aflição por pensar que tantos assuntos que nós temos que debater, que são de importância, estão parados. É uma cobrança que eu fiz até mesmo por parte da Secretaria de Obras, os desentupimentos dos bueiros. Eu falei, vai chegar as chuvas.
1: Daqui a pouquinho.
0: Vai chegar as chuvas. Não, muito antes, né? Já chegou. Aí ontem foi aquele caos. E eu enviei os registros para os responsáveis da obras. Eu falei, eu pedi tanto. Eu faço tanto a minha parte, Michele, que eu fico, assim, às vezes eu fico frustrada. A minha parte que eu digo na área ambiental e social. E eu quero ver esse respaldo do executivo, independente de eu estar na base ou na oposição. O povo não pode perder, porque o parlamentar não caminha, não está de mãos dadas com o executivo. O povo lá do bairro não pode sofrer com isso. Então, assim, eu quero até deixar público isso aqui hoje, que as minhas demandas eu estarei levando e eu quero respostas das secretarias. Porque todos os secretários me conhecem, sabem como o meu trabalho é sério.
1: A relação mudou depois que a senhora deixou a base com o secretariado?
0: Não, com o secretariado não mudou, até que mesmo com o próprio prefeito Abílio, ele me trata com muito respeito, eu também trato ele com muito respeito, mas a partir do momento que eu me sentir boicotada, a população vai saber. E assim, há relatos nos bastidores que é porque é oposição. É, não vai ser atendido por conta disso. Mas até agora, nas minhas demandas, porque eu cobro realmente. E a gente tem um aliado muito grande, que é em relação à imprensa. Hoje a imprensa ajuda muito. A gente tem muitas formas de estar aí mostrando. A gente, por exemplo, nós estávamos com uma situação na 24 de outubro que os comerciantes não aguentavam mais, quase 2 anos, em relação a um vazamento de esgoto de alguns comerciantes, né, de alguns restaurantes perto. E aí me chamaram, eu fui até o local, eu falei, não acredito que no centro da capital não tem coletora de esgoto, não tem uma rede de esgoto que passa. E aí a gente chamou Águas Cuiabá, realmente aqui não passa. Então há uma necessidade real de ter uma ampliação do contrato para que passe ali na 24 de outubro, ele é centro da cidade. É até uma rua turística, tem vários hotéis.
1: Mas é uma
0: hotéis.
1: Questão de ampliação de contrato ou porque não chegou ainda lá o trabalho de instalação
0: ali,
1: da rede?
0: Ali a rede não passou. E eu era crente que ali tinha rede de
1: no
0: coletora.
1: No centro da cidade não
0: no
1: tinha?
0: No centro da cidade. Não tem. Vai ter que fazer um reajuste. E a gente não sabe, porque agora não é um contrato da gestão Abílio Brunini, isso tem que ser dito, né? Essa situação foi anteriormente a tudo isso.
1: Mas é um contrato da prefeitura.
0: É da prefeitura, então eles têm que... Aí ficou, todo mundo ficou sabendo, inclusive eu, né? E os diretores da Água Cuiabá, da concessionária de água, como também a SORP, né? Isso eu quero deixar aqui o meu agradecimento à secretária da Ordem Pública, que foi muito atuante, atuou todos os comerciantes responsáveis, donos de restaurantes, fizeram os testes, chegaram, viu onde era, e era uma coisa assim que a população precisa dessa resposta.
1: Vereadora, só para tirar uma dúvida com a senhora, esse relatório que a senhora recebeu da Universidade Federal de Mato Grosso, do Uniesa, sobre a contaminação das águas, o que tem de contaminante? A senhora citou mercúrio e alumínio, são essas
0: as
1: substâncias?
0: A gente tem que deixar, eles estiveram com a gente, eles não deixaram nenhum papel formal falando dessa denúncia. Agora a gente vai apurar todos os fatos, eles vão nos entregar essas amostras que eles fizeram dessas águas, esse relatório, e aí nós vamos estar de posse através da secretaria, através da comissão de meio ambiente, e vamos levar aos responsáveis.
1: Mas essas seriam as substâncias?
0: Sim.
1: Mercúrio
0: essa seria
1: e alumínio. Vereadora, infelizmente o nosso tempo chegou ao fim. Quero te agradecer pela vinda aqui ao Jornal da Cultura e deixar o microfone à disposição caso queira trazer mais algum esclarecimento.
0: Eu é que agradeço. Eu vim inclusive para falar da nossa lei, né, que foi aprovada, mas em uma outra oportunidade a gente fala aí da lei que foi dos cadastros dos condenados por crimes de violência contra a mulher, que vai estar disponível na Secretaria da Mulher hoje, se a mulher se sentir aí, está num novo relacionamento, quer conhecer quem é a pessoa, ela vai ter a liberdade de estar entrando aí em contato com a Secretaria da Mulher e sabendo se a pessoa tem condenação por crimes contra a mulher ou não. Então, numa próxima oportunidade, eu venho para falar dessa lei, que vai ser de muita satisfação para todas as mulheres cuiabanas que precisam de um pouco mais aí de estar se prevenindo contra essa violência gritante que está contra todas nós.
1: Essa foi a vereadora doutora Mara, que conversou com o ouvinte da Cultura aqui na 90.7. Agora são 8 horas 9 minutos, intervalo, a gente volta já.
0: Obrigada.

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0: Agora são 8 horas 13 minutos, a gente está de volta com o Jornal da Cultura e eu já recebo aqui nos estúdios do jornal o jornalista Mauro Camargo, que vai nos ajudar a entender um pouquinho de toda essa crise que está instalada lá no Supremo Tribunal Federal, depois que o ministro André Mendonça suspendeu o sigilo das investigações sobre o Banco Master, Daniel Vorcaro, colocando como centro dessa situação a relação entre Daniel Vorcaro e o ministro Alexandre de Moraes. Bom dia, Mauro Camargo, muito obrigado por aceitar o nosso convite.
1: Bom dia.

0: Bom dia, Michele, bom dia a você que nos acompanha aí pela cultura. Um momento extremamente delicado da República, né? Um momento triste, um momento que a gente fica abismado, às vezes até faltam palavras para descrever a gravidade dessa situação, né? Às vezes muita gente não pensa, não avalia, mas o quanto essa situação compromete a mais alta corte do país. Realmente um problemaço.
1: Há analistas nacionais já colocam essa situação como a crise mais grave vivenciada pelo Supremo Tribunal Federal. Né?
0: De longe, viu, Michele? De longe é mais grave.
1: Isso. E há uma expectativa de que algo aconteça no dia de hoje, porque nós temos sessão no Supremo Tribunal Federal, no período da tarde, quinta-feira também é dia de sessão, mas também há quem aposte que esse assunto não deve ser tocado. Né? Como é que você imagina que esses desdobramentos aconteçam na corte? Porque num primeiro momento, lá quando foi trazido à tona aquele contrato da esposa de Alexandre de Moraes com Daniel Vorcaro, assim como a relação de Dias Toffoli lá no Taiaiá, houve uma minimização dessas situações, né? Agora o conteúdo é mais palpável, é mais gritante, não dá para ficar en passant lá no Supremo?
0: É mais ou menos isso, Michele. Eu queria fazer um registro importante da minha opinião sobre Alexandre de Moraes. Acho que ele cumpriu um papel importantíssimo na defesa do Estado Democrático de Direito, agiu com um magistrado grande, enfrentou pressões enormes, foi hostilizado por muitos setores da sociedade, mas agiu de uma forma grande, engrandeceu o Supremo Tribunal Federal no seu posicionamento em defesa da democracia. Mas desta vez eu só vejo um caminho possível, Michele. Ou o ministro renuncia, ou o Senado promove o impeachment imediatamente do ministro Alexandre de Moraes. Pelo bem do Supremo Tribunal Federal.
1: Pela proteção da instituição.
0: A instituição tem que estar acima dos homens, sempre. Qualquer instituição. A presidência da República tem que estar acima do presidente sempre. É uma instituição da nação. Assim como é o Judiciário Brasileiro, assim como é o Supremo Tribunal Federal. É uma instituição do povo brasileiro, da instituição brasileira, e, portanto, tem que estar acima dos homens que a conduzem, certo? Se tornou absoluto. Não se trata de condenar, sem julgamento, o ministro Alexandre de Moraes. Não se trata de colocar, olha, mas você já está julgando o ministro. Não. O que se coloca aqui, Michele, e é importante que as pessoas observem essa questão, o que se coloca é que o que foi revelado pela Polícia Federal, autorizado pelo ministro André Mendonça, é estarrecedor demais. A proximidade não é aceitável que o ministro do Supremo, aliás, que juiz nenhum, que magistrado nenhum, em lugar nenhum desse país, pode ter uma relação com um bandido, e aí eu vou usar essa palavra, porque é essa a melhor definição de Daniel Vorcaro, depois de tudo que ele aprontou, e do prejuízo que causou a aposentados, a depositantes, a investidores e ao erário brasileiro, porque quem está pagando essa conta no final é o Fundo Garantidor, que é um fundo público.
1: Fora todos os outros núcleos que giravam em torno de Daniel Vorcaro.
0: Exatamente.
1: Né? Com Sicário, inclusive.
0: Sicário, etc. É um caso ainda que vai avançar muito em termos de investigação. E aí, gente, essa é uma situação inconcebível. Não é só um constrangimentozinho. Né? Não é possível aceitar que os ministros do Supremo condenem o STF ao descrédito absoluto, agir da forma como você descreveu. Vamos passar a mão por cima, vamos deixar acalmar, vamos tomar uma decisão daqui mais uns dias.
1: Vamos tratar só depois da eleição.
0: Depois da eleição. E isso não é aceitável, nem para o Supremo, nem para o Congresso Nacional. Então, na minha opinião, a coragem que Alexandre de Moraes demonstrou ao longo do processo da tentativa de golpe, ele precisa demonstrar agora a humildade e ter a coragem de deixar o Supremo e de enfrentar essa investigação de cara limpa, sem a proteção, sem o poder que detém hoje. Porque a gente precisa entender por que um ministro não pode ter esse tipo de relação e nem um magistrado. Porque eles detêm um poder institucional muito forte, muito grande. O ministro Supremo, principalmente, ele tem poder de decidir sobre as maiores autoridades do país, sobre as próprias instituições nacionais, como o Congresso Nacional, sobre as decisões do Executivo, do Presidente da República. O ministro tem o poder de vetar, de tomar uma decisão que proíba uma iniciativa do Presidente da República. Então, isso é muito sério. Não dá para o Supremo sucumbir à tentação de agir com uma defesa corporativa de um dos seus membros. É impossível. O que foi feito lá com o ministro Dias Toffoli, naquele momento, já foi muito ruim. Mas agora é insustentável.
1: Até porque as mensagens mostram que Daniel Vorcaro consultou Alexandre de Moraes para saber se ele tinha que fugir do país ou não.
0: Até isso.
1: Para saber se ele conseguia segurar a operação mais um pouco para ele concluir as negociações que não levariam o Banco Master a ser...
0: Supostamente não levariam a ser liquidado, né?
1: Exatamente. Então, só de deixar dar prosseguimento a essa conversa nas trocas de mensagem no WhatsApp já é uma situação muito grave.
0: Só conversar com Daniel Vorcaro já era razão suficiente para o impedimento do ministro. Quanto mais permitir um contrato de trabalho milionário, 131 milhões de reais, com
1: a
0: membro, a esposa, os filhos. Quer dizer, algo que não é possível aceitar. Moralmente, na minha opinião, o ministro se inviabilizou, certo? Se inviabilizou, virou uma pessoa que precisa. Então, assim, só tem uma saída possível: é a renúncia. A renúncia, ou se submeter ao impeachment, que também levaria a um desgaste absolutamente desnecessário e covarde ao Supremo Tribunal Federal.
1: Só para registrar, a Teresina está nos acompanhando e ela diz assim: quanto tempo eu não vi o jornalista, continua lindo e coerente em suas análises. Aliás, o casal é lindo. Mauro, teria chance dele renunciar? Você acredita que ele renuncia?
0: Eu não sei, as pessoas assim com muito poder às vezes são um pouco arrogantes, né? Se colocam acima da lei e não estão, né? E não estão, nem ministro do Supremo Tribunal Federal está acima da lei. Então a gente precisa, eu fico realmente assim preocupado. Acho que seria a pior decisão possível ele insistir na permanência. Mas o ser humano, às vezes, né? Quem comete um erro desse tamanho, que foi essa relação com o Vorcaro, certo? É possível cometer outros erros. Espero que isso não aconteça, pelo bem do Supremo Tribunal Federal.
1: Me diz uma coisa. Além de Alexandre de Moraes, a gente teve também a implicação do Procurador-Geral da República, que é Paulo Gonê.
0: Que é citado também.
1: Que é citado também, exato. Como fica isso na Procuradoria-Geral da República, uma vez que o próprio Paulo Gonê pediu a anulação de toda essa situação envolvendo a investigação, porque diz que André Mendonça não se comportou ou não agiu da forma que deveria ter agido, uma vez que Alexandre de Moraes aparece na investigação, que ele teria que ter colocado essa situação para o Edson Fachin, para que Edson Fachin levasse isso para o plenário. Como é que fica, né? Também é necessário que Paulo Gonê se afaste dessa função?
0: Olha, eu acho que a situação do Paulo é muito complicada, mas ainda tem um espaço para a investigação acontecer. Né? A gente precisa, assim como, claro, que essa investigação tem que ser aprofundada até para permitir que o ministro Alexandre de Moraes tenha o direito, como todo cidadão tem, à ampla defesa. É, isso é um direito constitucional e a todo mundo. É, e o fato de ele ser impedido, né, ou empichado, como as pessoas falam, né, ou renunciar, não significa que ele, lá no final do processo, ele seja condenado por algum crime. Né? O problema aqui antecede a prática do crime, que é o posicionamento moral e ético. E é absolutamente incompatível com a função. No caso do Gonê, eu vejo de uma forma um pouquinho diferente. Acho que o ideal seria o rigor da renúncia. Acho que isso seria a atitude mais decente do PGR. Mas quero fazer uma ressalva. O pedido de anulação não deveria ter sido feito por ele pessoalmente. Poderia ter sido feito por um outro procurador, porque tecnicamente está correto. Né? Talvez a condução do ministro André Mendonça tenha deslizado aí nesse caminho. Né? Ele deveria ter tido uma atitude mais pragmática, com um rigor legal maior, né? Mas ele se preocupou principalmente, e aí a gente tem que também de algum momento compreender essa situação. Eu tenho certeza absoluta que ele deve ter raciocinado, o André Mendonça deve ter raciocinado da seguinte maneira: olha, se eu não tornar pública essa situação, antes de tudo,
1: ela esse pode caso ser abafada.
0: Vai ser abafado, como foi com o Dias Toffoli. Né? Vão administrar, eu vou ficar sozinho nesse negócio, vai virar uma confusão e nós não vamos ter justiça, no final das contas. Então, se olhar por esse aspecto, né? Agora, se olhar por o aspecto só da legalidade, realmente o ministro atropelou o processo. Deveria ter convocado os demais ministros, a sessão, levado
1: essa
0: discussão, devia ter levado essa discussão para o todo, para o pleno do Supremo, para o colegiado, de maneira que esse assunto fosse discutido e fosse tratado e fosse tomada uma decisão institucional, antes de tudo. E os procedimentos corretos, né? Autorização para investigação, etc, etc. Então, essa é uma situação, Michele, que a gente vai ter um desdobramento. Isso aí entrou para a história do Brasil como um dos momentos mais tristes da história, assim como foi a tentativa de golpe, foi um momento triste, trágico. Estou falando da história recente do Brasil. Esse momento é uma lástima, né, considerando a importância do Supremo para a nação.
1: O Felipe nos acompanha, Felipe Oliveira, Mauro, e ele pergunta assim: o senhor acha que o Senado tem força suficiente sobre o assunto, inclusive com o procurador, para resolver de forma coerente, sem panos quentes, mesmo que seja uma situação ainda preliminar?
0: Tem, porque assim, o que eu tenho dito aqui, o que eu tenho defendido desde ontem, quando aconteceu, quando a gente tomou conhecimento da dimensão dessa situação, Michele, é que o problema não é só legal, não é se houve crime ou se não houve crime por parte do ministro. O problema é ético e moral. Há uma situação política. E o julgamento, é óbvio que o julgamento do Senado é um julgamento político, vai se julgar por improbidade, e o ministro foi improbo ao manter relações pessoais, se encontrar pessoalmente com alguém que está prestes a ser preso, que vinha sendo publicamente acusado de fraudes bancárias absurdas, né? Que estava na mira do Banco Central, na mira do Ministério Público, né? Que já estava naquela situação, quer dizer, e o ministro, pior do que isso, fazia um contrato. A Polícia Federal já demonstrou que ele mesmo, o ministro, revisou esse contrato antes de ser assinado. Então não dá para alegar desconhecimento, aliás, não dá para alegar desconhecimento.
1: E o escritório confirmou também.
0: Confirmou, né? Não dá, até porque seria absolutamente inverossímil um contrato milionário desses, assinado com a esposa e com o filho, que ele não soubesse. Não, algo que não tem a menor possibilidade de acontecer em lugar nenhum do mundo. Então o problema tem condições, sim. O Senado tem os elementos hoje absolutamente necessários, porque não é só a condenação por crime que leva ao impeachment, é o comportamento, é a conduta, né? Se antes não havia uma conduta passível de julgamento por impeachment, né? Não havia uma falha de conduta naquele processo do julgamento que levou para a cadeia ex-presidentes, generais, etc, etc. Ali não tinha como questionar, porque ele agiu dentro da legalidade, preservando as instituições brasileiras. Mas agora não. Agora a situação é completamente diferente, né? E não é porque ele agiu bem que ele deve ser preservado agora, quando ele agiu mal. Não se
1: uma
0: aceita
1: coisa não
0: isso.
1: Compensa a
0: não
1: outra,
0: compensa
1: né?
0: a outra.
1: Agora, que repercussão isso vai ter na disputa eleitoral, Mauro? Porque a gente sabe, por exemplo, que existem candidatos da extrema-direita que têm como bandeira justamente esse posicionamento contra ministros do Supremo Tribunal Federal, que tem que ter o impeachment, que tem que ter coragem para fazer isso. Esses candidatos têm o seu discurso reforçado? Você vê que isso, de alguma maneira, tem repercussão na campanha eleitoral?
0: Pode ter, pode haver uma compreensão do eleitorado, de parte do eleitorado, que essa situação comprovaria, né, uma conduta equivocada anteriormente, pretérita aí do ministro. Claro, tudo pode ter feito. Eleitoral, gente, o ar-condicionado está me
1: secando a garganta.
0: Uma garganta. Não é nem secando, ele me dá uma irritação, eu não sei explicar. Mas olha. A questão aqui, o que a gente vê, o André Mendonça foi nomeado pelo ex-presidente Jair Bolsonaro, então está agindo politicamente para prejudicar a campanha. Gente, Lula não tem nada a ver com isso. Flávio Bolsonaro não tem nada a ver com isso. Aliás, Flávio Bolsonaro tem, na outra medida. Ele também é investigado, ele também responde e também está na mão do André Mendonça, que a gente espera, sinceramente, do
1: ministro.
0: Isso
1: sobre o Dark Horse.
0: Do Dark Horse. Né? Porque a gente espera que o ministro André Mendonça tenha o mesmo rigor, haja com a mesma correção em relação a Flávio Bolsonaro, né? e os milhões que ele arrumou com o Vorkário. Teve essa mesma relação. Olha como nós estamos falando de compromisso ético, de conduta. Nós estamos falando de um candidato à presidência da República. Nós estamos falando de um senador da República, que tem que ter esse mesmo compromisso ético e moral de conduta ilibada. Ele recebeu uma autorização da sociedade brasileira, do eleitor brasileiro, para representar o Estado do Rio de Janeiro. Então ele tem que corresponder. E claro que fazendo o que fez na Dark Horse, né, pegando o dinheiro de um bandido, certo?
1: Mesmo financiar. Que queira dizer que a relação é privada, né?
0: Olha, relação privada com bandido é crime, né? Não dá pra gente separar as coisas. Não, mas o dinheiro é privado, não é público. Homem público tem restrições, tem limitações na sua conduta que precisam ser observadas. Porque, do contrário, vira tudo um festival de impunidade. Né? A gente tem visto ao longo da história recente do Brasil muitos crimes de corrupção cometidos por políticos, sejam congressistas, sejam prefeitos, sejam governadores. A gente tem visto isso, graças a Deus. O Brasil tem tido a altivez de condenar esses crimes, na maioria deles, de julgar, de processar quem cometeu crimes. Às vezes a gente não olha isso, a gente só olha a quantidade de... Porque as pessoas insistem em errar, né? Mas o Brasil, quer queira, quer não, se fizer eu nunca fiz esse levantamento, até um dia eu vou fazer, eu tenho a sensação, a percepção de que o Brasil mais pune do que deixa de punir, né? Então essa é uma questão que a gente precisa até discutir isso ampliar isso, pesquisar para ver como é que as coisas aconteceram. Mas para um senador ou para um ministro, o comportamento público é o mesmo. Homem público é homem público. Então, se há uma suspeita, precisa ser investigado a fundo, seja em Brasília, seja em Mato Grosso, seja em qualquer lugar. Nós não podemos conviver com a impunidade, aceitar a impunidade como um fato, as meias palavras, as meias desculpas. Não, a polícia tem que ter autonomia. Né? E aí a gente observa a importância da gente ter a Polícia Federal, que é uma polícia de Estado, que age independentemente de governo, que cumpre sua função institucional, embora muita gente sempre tente manipular, o comando da polícia de alguma maneira para beneficiar ou para prejudicar alguém, mas o policial, de uma maneira geral, tem um comportamento muito institucional, faz a sua parte. Você vê que até o próprio comandante da PF, ele foi citado nessa conversa aí, o ministro, quer dizer, um pedido do Borcaro para que interceda junto ao chefe da Polícia Federal e do Paulo Gonet, para, olha, aliviar aí e tal, para dar um tempo, espera um pouco, eu estou fechando o negócio que vai resolver o problema. Quer dizer,
1: se tiver resolvido, não tem operação.
0: Não tem operação, é mais ou menos isso que aconteceu.
1: Mas, Mauro, quero aproveitar, a gente já está com o tempo avançado, mas quero aproveitar a sua presença, porque ontem nós tivemos debate ao governo, com os candidatos ao governo de Mato Grosso, realizado pela TV Vila Real, e queria a sua análise sobre o debate, chegaram prometendo que falariam sobre propostas, soluções para os problemas enfrentados por Mato Grosso, mas o que a gente viu foi muita troca de acusação e muito ataque, inclusive nos bastidores, não só durante o embate ali. Exato, não só durante o embate ali na transmissão. Então, qual é a análise que você faz,
0: Olha, eu acho que o que a gente viu lá, você tem razão, pouca proposta concreta, objetiva, clara. Houve mais um embate, de fato, entre os principais candidatos, entre Otaviano Piveta e Wellington. A gente viu isso muito claramente. O que deu para observar são estratégias eleitorais que foram colocadas à prova lá. Eu vou pegar um exemplo. Estimulado por José Medeiros, que teoricamente deveria ser aliado de Wellington Fagundes, que começou a campanha eleitoral carimbando mais uma vez Wellington Fagundes como melancia, quer dizer, verde por fora, vermelho por dentro, numa alusão ao fato de que ele apoiou governo de Lula e Dilma no passado. Aliás, cá entre nós, eu sempre critiquei o Wellington por essa postura. Ele sempre agiu, eu tenho um pouco de dúvida se eu estou certo ou não, sabe? Mas ele sempre agiu na linha de que se há governo, sou a favor de qualquer governo.
1: Sempre foi governista.
0: Sempre foi governista, independente da ideologia, do lado que estivesse governando. E com o discurso de que fazia isso para garantir investimentos, obras, serviços, recursos para o Estado e para os municípios. Que é um argumento razoável e que a gente precisa confirmar isso trabalhando. Mas, assim, tudo indica que sim, que ele trouxe muito recurso para Mato Grosso e para vários municípios, não só de emendas parlamentares, mas de iniciativas do Executivo Federal. Com esse tipo de atitude, teve um bom trânsito em Brasília, em órgãos todos, esse sempre foi um jeito do Wellington fazer política, e isso garantiu a ele 36 anos de vida pública, 34, 36, uma coisa assim, de vida pública, de mandatos, então tem algum...
1: Mas a estratégia você não fechou?
0: Não, pois é. Qual que é a estratégia? A estratégia nasce aí lá nos José Medeiros. Foi adotada imediatamente pelo Piveta, carimbando o candidato do PL, que deveria ser o candidato do bolsonarismo, tentando desqualificar o Wellington. Qual seria, em tese, a maior fortaleza do Wellington nessa eleição? Ser candidato bolsonarista num estado majoritariamente bolsonarista. Certo? Então a história do Melancia vai lá no bolsonarismo raiz.
1: Mas aí é Rafael Milas que usa o termo melancia.
0: Ele usou, se apropriou também, né? Mas o Piveta faz isso, já fazia, estava fazendo logo que o Zé Medeiros lançou isso, foi imediatamente absorvido pela campanha do Otaviano, que passou a reforçar isso. E o Rafael Milas, já que você está falando de estratégia, me parece, inclusive alguém falou lá ao longo do debate, que era um candidato de aluguel. Não sei se era, mas se comportou como tal, né? Não dá para eu, não posso afirmar que ele está sendo pago pelo Piveta para atacar o Hélio, né? Mas ele se comportou como um subalterno do Otaviano Piveta em relação ao Hélio, né? O que é muito ruim, né? Acho que para alguém que trabalha, atua na área de comunicação, algo muito negativo, né? Eu acho que você defender crenças é uma coisa, agora você defender situações como essa de beneficiar fulano, atacar ciclano para beneficiar fulano em troca sabe-se lá do quê, é muito ruim, né? Então desacredita muito. Acho que estrategicamente a Natasha se sai bem, mas assim, se sai bem com limitações, falta para ela consistência nos argumentos. Ela argumenta bem, ela fala bem, ela tem carisma, ela é uma pessoa que chega em qualquer lugar, ela chega com um sorriso, ela abraça todo mundo, ela tem essa facilidade de comunicação. Falta um pouco a consistência técnica, né? Então, quando ela fala, mesmo quando ela fala de uma área que ela domina, que é a saúde, ela não domina os dados públicos, os números públicos, os investimentos, as carências, né? O que fazer para resolver o atendimento nos hospitais públicos, para agilizar, para otimizar, quer dizer, algo que a gente esperava que ela tivesse mais do que os outros, porque além de ser médica, é professora de medicina, é funcionária pública, então tem uma vivência. Então falta consistência nas informações e nas propostas também, né? Porque precisa ter um embasamento técnico, é o que eu sinto. Se tivesse isso, eu acho que Natasha já estaria num posicionamento muito melhor nas pesquisas que foram feitas até agora, certo? Mas é uma candidata que não se pode menosprezar, tem uma capacidade muito grande de crescer, principalmente por conta da polarização entre Otaviano e Wellington. Wellington, isso foi verificado claramente no debate.
1: E, né? Aliás, o Wellington chegou muito tenso ontem ao debate, talvez por conta do rescaldo de Flávio Bolsonaro e toda a corrida.
0: Porque foi horrível o que aconteceu com ele, né? Ele está sendo fritado dentro do próprio PL, pelo candidato ao Senado, está tendo que engolir sapo até não poder mais. É alguma coisa que a gente não consegue compreender, né? O PL está colocando em risco a eleição de um governador, que até um candidato que até agora vinha se pontuando como favorito, como na dianteira em todas as pesquisas, né? E está jogando isso fora, né? Por conta de uma questão ideológica, ou por uma ideológica no sentido assim, olha, não, eu sou mais bolsonarista que você, né? É um negócio mesquinho, pequeno, né? Mas é também o único instrumento que possibilita que o senhor José Medeiros tenha algum destaque, alguma votação mais significativa nas eleições desse ano. Se não fosse esse apelo ao público radical, ao público extremista, ao eleitor radical, ao eleitor extremista, Medeiros seria traço em todas as pesquisas.
1: Só para a gente finalizar, Mauro, por que é importante que o eleitor acompanhe os debates?
0: Olha, Michele, e não é só os debates. Os debates, os programas eleitorais, as publicações da imprensa. Porque, assim, não dá para você não participar do processo eleitoral e depois ficar se queixando do sujeito que foi eleito. Por quê? Porque você não escolheu bem. Você, que eu digo eleitor, eu, você, você. Né? É preciso escolher bem. É preciso decidir bem. Pelo menos procurar ter essa intenção, né, de escolher aquele que tem mais proposta, que tem uma vida pessoal inatacável, que tem a condição moral, ética e competência. Veja, você pode ter, às vezes, um candidato muito simpático, né? Um candidato que chame a sua atenção, mas se ele não tiver o mínimo de competência, nós estamos falando de gerir o estado de Mato Grosso, que é hoje a maior potência econômica do país depois de São Paulo, certo? Que é um estado que se projeta no mundo como o terceiro maior produtor de grãos e fibras do mundo. Então, assim, nós precisamos ter responsabilidade com isso, porque nós precisamos ter responsabilidade com nossos filhos, com nossos netos, com a nossa família, com a qualidade de vida que nós queremos ter e conquistar em Mato Grosso. Então, isso é fundamental. Por isso, assim, votar é super importante. Eu tenho dito, votar com responsabilidade é fundamental. Consciência e responsabilidade, para a gente poder errar menos, né, e ter a possibilidade de melhorar a vida de todo mundo.
1: Esse foi Mauro Camargo aqui na 90.7, na manhã dessa quarta-feira, 8 horas 45 minutos, intervalo, a gente volta já.

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0: Agora são 8 horas e 50 minutos, a gente está de volta com o Jornal da Cultura e vamos fazer o nosso giro pelo noticiário. A gente começa falando que o governador Otaviano Piveta e o senador Wellington Fagundes protagonizaram um dos momentos mais tensos do debate da TV Vila Real nesta terça-feira. O embate direto ocorreu no quarto bloco, quando os candidatos tiveram nova oportunidade de escolher adversários para fazer questionamentos. A tensão entre os dois, no entanto, já havia aparecido em outros momentos do programa, com provocações e referências indiretas de ambos os lados.
1: Eu nunca fiz noitadas em Brasília para fazer lobby, para arrumar negócios, para indicar gente no DENIT, para intermediar negócios. Eu nunca fiz nada disso.
2: Eu quero saber, você vai para o cartório quebrar o sigilo, como você disse, e não o fez à época que eu, junto com a minha família, quebrei o sigilo? Você tem coragem de quebrar o seu sigilo?
1: Candidato, eu tenho a posse do necessário, desde muito jovem, que eu trabalhei muito. Eu tenho a consciência tranquila. Eu tenho muita fé no futuro. E é isso que me mantém na política. O dever de servir, de ser um político diferenciado. Eu ajudei a construir a cidade de Lucas, que é modelo. O senhor mesmo cansou de falar. Nova Mutum, que é modelo. Ajudei o Mauro nesses 7 anos e meio, com muita dedicação, trabalho e resultado. O Mauro foi um grande governador para Mato Grosso. O senhor cansou de dizer isso quando andava junto com ele por aí. Um grande governador. Mas eu serei melhor do que ele, porque eu tenho experiência, tenho vontade e tenho disposição para servir o povo de Mato Grosso. Diferente do senhor, que ficou 35 anos sugando o povo de Mato Grosso.
2: Eu, Wellington, trabalhei pelos 142 municípios, inclusive pelo município dele. Quando ele era prefeito, coloquei recursos. Também quando o Binotti, prefeito, e ele queria ganhar de W.O. Não vai ganhar de W.O. Vai ser W.F., Wellington Fagundes. E quebre o seu sigilo. Ele não respondeu. Tenha coragem de quebrar o seu sigilo, como você desafiou quando o Pedro Taques, você era coordenador.
0: Então tá aí um momento quente do debate no dia de ontem na TV Vila Real. Se você não conseguiu acompanhar o debate na íntegra, ele está disponível no YouTube da TV Vila Real. É uma ótima oportunidade para você avaliar o desempenho dos candidatos, saber o que eles defenderam, ou se ficaram só na troca de acusações. Isso te ajuda a fazer uma boa escolha no dia da eleição. E nos bastidores, o clima também esquentou. A candidata do PSD ao governo de Mato Grosso, doutora Natasha, anunciou que vai processar o também candidato Maurício Coelho. Ele se envolveu em uma confusão com o marido da PSDista durante o intervalo do debate promovido pela TV Vila Real nesta terça-feira. Ao se sentir ameaçada e por conta disso buscar o poder judiciário, ela levantou o questionamento de como seria a postura de Maurício se a candidata fosse um homem.
3: Menino, na hora que eu cheguei, eu só fiquei sabendo depois, mas na hora que o meu marqueteiro chegou, ele falou pro marqueteiro, bateu no ombro e falou assim: opa, desculpa, eu vou trucidar sua candidata. Só que ele não me contou isso, né? E passou, começou o primeiro debate, começou lá primeiro bloco, segundo e tal. No intervalo, o meu marido, como todo marido, chegou lá e falou: pô, não ameaça minha mulher, né? Aí ele ficou meio irritado.
4: Mas durante o debate, a senhora se sentiu de alguma forma atacada por ele durante o...
5: Vocês discutiram lá.
3: Senti. Eu fico perguntando, será que se eu fosse homem, eu não sei se ele fez esse tipo de ameaça para algum outro dos quatro candidatos, né, tirando ele. Será que se eu fosse homem, será que ele teria feito esse tipo de ameaça? Então, assim, ele vai responder na justiça, já foi feito o boletim de ocorrência, está em vias de fazer, porque isso não se faz. E eu senti no debate ali, realmente, ele querendo ali, realmente me trucidar.
0: Então tá aí o posicionamento de Natasha Zessarenko sobre esse episódio, né? Teve ali um entrevero entre Maurício Coelho e o esposo da candidata, o doutor Roberto Barreto. Natasha acabou separando os dois, tirando o esposo daquela situação. E você escuta agora o que Maurício Coelho, que é candidato ao governo, disse a respeito dessa situação. Ele denunciou ter sido ameaçado pelo marido da adversária após questionamentos desconfortáveis à médica. A revelação foi feita no intervalo do debate da TV Vila Real nessa terça. Vamos ouvir o que disse Maurício.

0: de Coelho.
1: Algumas perguntas. Eu não sei qual foi a que mais incomodou. Se foi eu falar do fundo eleitoral ou se foi eu perguntar qual que é o custo da proposta que ela diz que vai fazer. Repare, gente. A gente tem que entender que quando uma candidata acha que é pegadinha alguém perguntar para ela o custo da proposta que ela disse que vai fazer, é um absurdo. Eu não perguntei para ela a distância da Terra para a Lua. Eu perguntei para ela o custo da proposta que ela disse que vai fazer. E ela não sabia. Então, o marido dela não gostou. E olha que é uma candidata que fala muito de violência. O marido dela não gostou. E aí eu disse a ele, olha, você me respeite. Porque, evidentemente, eu sou alguém que... Eu sou lutador, eu lutei jiu-jitsu muito tempo na minha vida. Se precisasse, a gente ia para quebra-pau aqui, sem problema nenhum. Mas eu sou civilizado. Ao contrário,
2: que tipo de ameaça que ele fez? O que que ele falou?
3: Você tem imagens?
4: Foi agressão?
1: Não chegou a agressão, porque se tivesse chegado,
4: ameaça de agressão
1: de parte a parte.
4: Ameaça de agressão
1: só não. O que houve foi o seguinte: eu saio, eu conheço o Roberto, eu sei quem ele é. E quando eu saio, ele vem me cumprimentar, eu cumprimento todo mundo. Cumprimentei aqui o Piveta na saída, cumprimento o Rafael, cumprimento o Wellington, cumprimento a Natasha. Quem viu ali o início do debate sabe, cumprimento todos eles. Agora, ele veio me cumprimentar, eu cumprimentei também. No que ele me cumprimentou, ele me puxa e diz assim: esse negócio vai ficar feio. Eu falei assim: como é que é, Roberto? Ele: não. É, e tentando fazer uma intimidação. Aí eu falei com ele: olha, você me respeita, Roberto. Você me respeita. Eu sou candidato ao governo desse estado, gente, porque eu não tenho medo de bandido de tipo nenhum. Eu não tive medo de denunciar delegado de Polícia Federal. Eu sou candidato ao governo porque eu não tenho medo de facção. Eu vou ter medo de marido agressivo dos outros? Então, ô Roberto, meu amigo, comigo é mais embaixo.
4: Esse puxão foi sutil ou foi agressivo, sua interpretação?
1: Não, foi um puxão agressivo, ele sabe o que ele fez, tanto é que a própria esposa dele foi tirando, não, vai pra lá, né? Então, ou seja, comigo é mais embaixo. Eu não tenho medo de bandido de tipo nenhum, tá? Quem vem a um debate e não sabe respeitar democracia, quem vem fazer esse tipo de coisa porque teve pergunta, pera lá, ele tem que entender uma coisa. Falam tanto de a candidatura feminina, o maior respeito a uma candidatura feminina, ela poder ir lá e disputar de igual para igual, sem o marido achar que tem que defendê-la depois de perguntas cívicas num debate. Então, o marido dela tem que começar a respeitar a candidatura dela. Não está respeitando. Você, Roberto, é um destemperado.
2: Obrigada.
0: Então tá aí o posicionamento de Maurício e a equipe da doutora Natasha, né, o jurídico da doutora Natasha, fez dois boletins de ocorrência contra o Maurício Coelho em razão dessa situação que foi registrada aí nos bastidores do debate da TV Vila Real. E o debate, a gente teve alguns pontos ali, né? Rafael Milas foi chamado de candidato de aluguel, porque, em tese, estaria reforçando a estratégia de Otaviano Piveta e atacando o Wellington Fagundes, fato que ele nega. O sargento Laudicério se emocionou, chorou durante o debate ao fazer a descrição, né, ao relatar o caso da sua mãe, que perdeu a visão em razão da demora no atendimento da saúde pública. Demorou demais para fazer um exame que era necessário, ela acabou perdendo a visão. Quando foi solicitada a fazer esse exame, já não tinha mais o que fazer para que ela pudesse retomar a sua visão, e isso fez com que ele se emocionasse durante o debate. Disse que tanto Piveta quanto Wellington Fagundes eram covardes, porque eles estão ali no poder e não fizeram nada para que aquela situação não acontecesse. Dificuldade que ainda é enfrentada pela população mato-grossense. A doutora Natasha fez um manifesto pela defesa das mulheres, para que elas não morram mais aqui em Mato Grosso, né? Na sua despedida, ela aparece com um X vermelho na mão, que é o símbolo para denunciar a violência contra as mulheres. Ela também ali fez questionamentos sobre o Wellington Fagundes no livro sobre os bens que os políticos fazem, no qual ele tem várias páginas dedicadas ao enriquecimento durante essa vida pública. Otaviano Pivetta também foi questionado por Natasha sobre a qualidade ruim do asfalto, asfalto caro que é feito aqui em Mato Grosso, mas que não tem durabilidade, é exemplo do que o Tribunal de Contas do Estado apontou ali na BR 174, na MT, né, 170. O Wellington Fagundes também levantou a situação da denúncia de violência doméstica contra Otaviano Pivetta. Maurício Coelho fez questionamentos sobre a questão da Cooper Lucas, né, sobre o envolvimento de Otaviano Pivetta nisso. O Wellington Fagundes também falou sobre uma possível inelegibilidade de Otaviano Pivetta por conta de ter contas reprovadas pelo Tribunal de Contas da União num convênio que foi feito na saúde à época que ele ainda era prefeito. Inclusive foi o que motivou uma ação protocolada pela chapa de Wellington Fagundes na Justiça Eleitoral, questionando a elegibilidade de Otaviano Pivetta. E Maurício Coelho também foi apontado como alvo de operação da Polícia Federal por conta daquele desvio na Unimed, por conta de disparos em massa de mensagens em relação a uma campanha que teria sido considerada difamatória nesse processo, enfim. Então, essa foi a tônica do debate, né? O Jornal Gazeta realiza, o Jornal Gazeta não, o Grupo Gazeta de Comunicação, a TV Vila Real, realiza um novo debate, mas dessa vez com os candidatos ao Senado no dia 17 de setembro, depois no dia 1º de outubro tem outro debate com os candidatos ao governo. Então é importante que a população possa acompanhar para avaliar o desempenho desses candidatos que estão com os nomes colocados na disputa desse ano. A gente chegou ao fim do nosso prazo. Amanhã a gente traz essas repercussões com os candidatos ao Senado sobre essa situação envolvendo Alexandre de Moraes, porque a gente já estourou o nosso tempo. Então a gente encerra essa edição do Jornal da Cultura, agradecendo a você que ficou conosco até esse momento. Muito obrigada pela sua companhia. Tenha uma excelente quarta-feira. Amanhã, às 7 da manhã, a gente está de volta e a gente encerra o programa rodando Vítima da Sociedade com Bezerra da Silva, uma sugestão do nosso ouvinte Anderson, que diante de todo esse cenário que a gente está vivenciando, fez essa sugestão. Então tá aí Anderson atendendo seu pedido. Até amanhã, às 7 da manhã, aqui na Cultura.

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1: Bom dia, Cuiabá. Bom dia, BG. Bom dia, Mato Grosso. Eu sou o Mila Rizzi, chegando para ficar junto com você até as 2 da tarde. Manhã de quarta-feira maravilhosa, 2 de setembro de 2026. Bora até as 2 com muito flashback para você e a sua participação. Daqui a pouquinho tem o Flash do Ouvinte.
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1: Você já pode pedir a sua música pelo WhatsApp aqui do estúdio, que é o 99987-2339. Coordenação Lennon Franz, a programação é do Beto Silva, direção geral Dorileu Leal. Temperatura 28 graus, umidade relativa do ar 55%. Vamos até 1985, minha primeira de hoje. Fred Mercury, Living on My Own. 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

0: 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Something Happened the Way to Heaven com Phil Collins. Vamos dançar Red Mota e Being Born com Pet Shop Boys. Na Cultura 10h23, um bom dia para você. Começa prazo para obter pelo regime simples nacional.
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0: O prazo para as empresas solicitarem a opção pelo Simples Nacional para 2027 começou na terça-feira e termina em 30 de setembro de 2026. A mudança antecipa o período de adesão que tradicionalmente ocorria em janeiro e foi estabelecida no contexto da regulamentação da reforma tributária sobre o consumo. A solicitação deve ser feita por empresas que atualmente não são optantes pelo Simples Nacional e pretendem ingressar no regime a partir de 1º de janeiro de 2027. A regra também alcança empresas que foram excluídas e desejam retornar ao regime, desde que cumpram os requisitos para o enquadramento. Antes de fazer a solicitação, é necessário verificar a existência de pendências que possam impedir o ingresso no regime. O calendário de setembro também envolve uma escolha relacionada aos novos tributos da reforma tributária. As empresas que permanecerem no Simples Nacional poderão optar por escolher o IBS ou CBS pelo regime regular, separadamente da sistemática do Simples Nacional. A escolha feita até 30 de setembro produzirá efeitos no período de janeiro a junho de 2027. Essa opção não significa a exclusão do Simples Nacional para os demais tributos. A empresa continua enquadrada no regime simplificado, mas passa a apurar e recolher os dois novos tributos segundo as regras do regime regular. Redação, Thalita Rocha.
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Uma ótima manhã desta quarta-feira para você que está na sintonia curtindo o melhor do flashback nacional e internacional, sintonizado na melhor de Cuiabá. Cultura FM, stay ongo boingo.

Cultura FM 10h41, You Never Stop Me From Loving You, Sônia Decadência Avete, que elegância com o Lobão, e também passou por aqui Level 42 com Lessons in Love. A gente vai para um rápido intervalo, voltamos já já com o Flash do Ouvinte para você.

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Cultura FM 90.7, 10h56, alguém, Kiko Zambianchi, Atlantic Calling com Mother Talking. A gente vai dar aquela pausa para a transmissão do horário eleitoral gratuito e a gente volta em 25 minutos. Mas antes, dá pra gente curtir um pouquinho ainda dessa maravilha, Simply Red, Come to Mind, música de 85.

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1: O SUS passará a utilizar um sistema de agendamento de consultas pelo WhatsApp que poderá beneficiar mais de 20 milhões de usuários da rede pública, onde a tecnologia está presente. A ferramenta foi desenvolvida pela Íntegra Saúde Digital e tem como objetivo simplificar o acesso, reduzir faltas e desistências e ampliar a ocupação das vagas disponíveis na rede pública de saúde. O sistema permite que o paciente confirme ou peça o reagendamento das consultas diretamente pelo aplicativo de mensagens, sem a necessidade de interação com um operador. O serviço está em fase de piloto em cidades parceiras e deve entrar oficialmente em operação no próximo trimestre. Atualmente, o agendamento de consultas com especialistas ocorre após encaminhamento de um clínico e é integrado ao sistema do SUS com acesso pelo aplicativo do sistema local. Com a nova ferramenta, parte do processo de confirmação e reagendamento poderá ser feita pelo WhatsApp. Em caso de desistência ou impossibilidade de comparecimento, a automação permitirá que a vaga seja disponibilizada novamente para outro paciente. A gestão das vagas e a regulação continuarão sob responsabilidade das secretarias municipais de saúde. Redação Talita Rocha.

crescimento, a automação permitirá que a vaga seja disponibilizada novamente para outro paciente. A gestão das vagas e a regulação continuarão sob responsabilidade das secretarias municipais de saúde. Redação, Thalita Rocha.

0: crescimento, a automação permitirá que a vaga seja disponibilizada novamente para outro paciente. A gestão das vagas e a regulação continuarão sob responsabilidade das secretarias municipais de saúde. Redação, Thalita Rocha.
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9: 11h29, bom

Canta pra você, ela estourou mundialmente logo no seu single de estreia, Tell It To My Heart, de 87, dona de uma voz poderosa e marcante, vendeu mais de 75 milhões de discos ao longo

0: 7, The Human League, Don't You Want Me, música de 1981, Olhar 43 com o RPM. A gente vai para um rápido intervalo, mas antes eu quero falar para você que se você quiser fazer parte do time, melhor dizendo, né, da Cultura FM, estamos buscando pessoas apaixonadas por vendas e que gostem de desafios para fazer parte da nossa equipe para trabalhar na área comercial. 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

Lembrando a você que já a partir do meio-dia tem os clássicos da cultura. Bora pra 1988 com When and Home, Heaven Knows.

7, mais que um sonhador, degradê, gotta go home com Bonnie M, encerrando Nova Manhã, que retorna amanhã a partir das 10 horas. A gente vai para um breve intervalo, vai se preparando, porque vem aí o programa mais gostoso do seu daio. Vamos curtir 2 horas só de clássicos. Hoje a programação tá perfeita.

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4: Pontualmente meio-dia, excelente tarde. Eu sou Mila Rizzi, junto com você até as duas. Seja muito bem-vindo, seja muito bem-vindo à Cultura FM, a rádio oficial do Flashback. Excelente tarde dessa quarta-feira, 2

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1: Coordenação Lennon Franza, programação do Beto Silva, direção geral Dorileu Leal. A partir de agora, 2 horas, nós vamos passar essas 2 horas juntinhos com muita música bonita. Tá indo almoçar? Bom almoço pra você. Tá em casa, tá no trânsito, curtindo a programação da Cultura FM? Ah, pode acreditar, essa tarde vai ser imperdível, gostosa demais. Feche os olhos por um instante e me diga, para qual ano você gostaria de voltar agora? Nosso destino é o passado. Prepare-se, porque estamos prestes a embarcar em uma viagem onde as malas são feitas de memórias e o combustível é a música pura. No ar, clássicos da cultura para você. E vamos começar com Chiquitita, que é um dos maiores sucessos do grupo sueco ABBA, lançado em 79, do álbum Vullevus. A música é uma conversa reconfortante na qual ele tenta consolar uma amiga muito querida que está passando por um momento difícil e doloroso. O grupo gravou a faixa tanto em inglês quanto em espanhol, tornando-se um estrondoso sucesso na América Latina. Todo lucro e de direitos autorais de Chiquitita foi doado pelo ABBA para o UNICEF logo após o lançamento. Até os dias de hoje, a música arrecada fundos globais para apoiar e proteger meninas e crianças em situações de vulnerabilidade.

0: Meio-dia e 17, Rock With You, Michael Jackson, Acendo o Farol, Tim Maia, Estéreo com Julie Shear. E agora, vamos falar de futebol, mas é claro que vamos, né? Hoje tem seleção em campo.
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0: O Atlético Mineiro venceu o Cruzeiro por 2-1 de virada na noite de ontem em casa e se classificou para a semifinal da Copa do Brasil. Santos e Palmeiras decidem hoje na Vila Belmiro, às 20h30 da noite, mais uma vaga para as semifinais. Depois de perder o jogo de ida por 3-0, o Santos vai precisar vencer por 4 gols de diferença ou 3 para levar a decisão para os pênaltis. Outro jogo valendo classificação será entre Vitória e Vasco no mesmo horário. E o Vitória conta com o apoio da sua torcida no Barradão para conseguir reverter o resultado de 1-0 sofrido em São Januário e voltar às semifinais da Copa do Brasil pela primeira vez em 16 anos. Já o Cruz Maltino joga pelo empate e busca a sua segunda semifinal consecutiva. E hoje também tem jogo atrasado, válido pela quarta rodada do Brasileirão. O Flamengo vai receber o Mirassol no Maracanã a partir das 18h30. E o rubro-negro está na vice-liderança com 48 pontos. Se vencer, vai chegar a 51, ficando apenas um ponto do líder. Quem que é o líder? Claro, Palmeiras, né? Já o Mirassol com 25 está na 16ª posição e quer se afastar na zona da degola. Redação Thalita Rocha. Jogaço de hoje, hein?
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10: Já de volta com os clássicos na cultura, meio-dia e 22. Tarde maravilhosa dessa quarta-feira pra você. Rock'n'Roll Lullaby é um dos maiores clássicos da música internacional no Brasil, lançado em 1972 do cantor norte-americano Billy J. Thomas, embora muitos brasileiros se lembrem dela na inesquecível novela Selva de Pedra, e a letra, na verdade, conta a história emocionante e tocante de uma mãe adolescente solo e o seu filho. Bora lá curtir esse clássico de 1972 para você. Billy J. Thomas, Rock and Roll Lullaby.

0: Meio-dia e 40, Please Don't Go, Keysando Sunshine Band. Faz parte do meu show Cazuza, Gotta Be There com Chaka Khan. A gente vai para aquele rápido intervalo, voltamos já já, não sai daí não, hein?
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0: Excelente, tá?

Vamos abrir essa sequência com Self Pity, que é um grande clássico do pop melancólico, lançado em 77 pela banda holandesa Lucifer, liderada pela marcante voz da cantora Margriet Schultz. A música fez um enorme sucesso nas rádios brasileiras no final dos anos 70 e ao longo também dos anos 80. A letra, aborda o orgulho e as lamentações vazias que impedem o casal de encarar a realidade do término. Margriet, que era a alma do grupo, pouco tempo depois, né, a banda se dissolveu e a cantora seguiu uma carreira solo na Europa. Bora lá curtir esse sucesso de 77. Cultura FM, a sua melhor companhia, com toda certeza. Tarde gostosa pra você.

Olá, belíssima tarde para você. Você ouviu Time After Time com a Cyndi Lauper, Easy Commodores e Que Fim Levaram Todas as Flores com Secos e Molhados. Rapidíssimo

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4: 1:04, tarde maravilhosa dessa quarta-feira, 2 de setembro.

trânsito de Cuiabá, de VG. Tá indo viajar curtindo a Cultura FM? Saiba que é um prazer enorme estar na sua companhia. E essa música que vai abrir a segunda hora aqui é simplesmente perfeita. O que torna esses clássicos eternos é justamente o fato de serem fortes por um lado e extremamente sensíveis pelo outro. Elas misturam, assim, a potência de arranjos grandiosos com a vulnerabilidade de sentimentos que todos nós sentimos, mas nem sempre a gente sabe expressar, não é verdade? Então, bora lá curtir! Essa aqui, ele sabe de tudo, viu? Make a Love or a Nothing at All, um dos maiores hinos do soft rock mundial, lançado em 83, da dupla australiana Air Supply. A música foi escrita e produzida pelo famoso compositor Gene Steinem, mesmo do criador de Total Eclipse of the Heart. Isso explica, né, a melodia dramática, o piano marcante e a explosão, melhor dizendo, né, de guitarras e vocais potentes no refrão. O lado forte, né, o homem poderoso e experiente. Ele começa a música listando tudo o que ele sabe fazer com maestria no mundo. Ele mostra o controle, inteligência, força, ele sabe como as regras do jogo funcionam, ele sabe como conseguir dinheiro, como mentir, como, quando necessário, né? E sabe como vencer e sabe como fazer as coisas darem certo antes que seja tarde demais. Olha, esperto ele, hein? Sabe tudo! O lado sensível, a vulnerabilidade do amor. A virada da música acontece quando ele admite que, apesar de toda essa força e controle sobre o mundo, ele é totalmente desarmado por ela. Ele diz: "Mas eu não sei como te deixar e eu nunca vou te deixar cair." Ele reconhece que, perto dela, toda aquela força se transforma em cuidado. Ele se sente capaz de realizar o impossível, extrair sentimentos profundos de onde parecia não existir nada. Making Love or Nothing at All. O refrão explode com guitarras pesadas e vocais agudos, que é a força, enquanto a letra fala sobre sussurros, lágrimas e entrega total.

0: 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Fábio Júnior, Bonnie Tyler, Sem Limites para Sonhar. Música de 87. You've Got a Friend com James Taylor. União Europeia suspenderá a importação de carnes do Brasil.
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0: Os 27 países que integram a União Europeia suspenderão temporariamente a importação de carne bovina, carne de aves, ovos e mel oriundos do Brasil. A duração da sanção, que começará a valer a partir de amanhã, dependerá de cada setor produtivo, existindo a expectativa de uma retomada mais rápida para o mercado de aves e mel. E, a depender do resultado de uma auditoria em andamento, enquanto o setor bovino deve enfrentar um processo de liberação mais demorado. A medida ocorre após o Brasil ter sido retirado, no mês de maio, da lista de nações que cumprem as normas comunitárias contra o uso abusivo de antibióticos na pecuária. As diretrizes europeias proíbem o emprego de antimicrobianos como estimulantes de crescimento ou para o aumento da produtividade do rebanho, além de vetar a aplicação em animais de criação de medicamentos restritos à medicina humana. Apesar da interrupção das compras, a Comissão Europeia destacou que mantém o diálogo institucional aberto com o governo brasileiro. Ressaltou que o Brasil permanece como um parceiro relevante e que ambos os lados trabalham de forma construtiva para garantir a conformidade com as exigências sanitárias, condição indispensável para a liberação dos embarques. Redação Thalita Rocha.
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Já estamos de volta com os clássicos da cultura, o programa mais gostoso do seu daio, com certeza. Vamos trazer Just the Way You Are, que é um dos maiores clássicos da carreira de Billy Joel, lançado em 1977 no aclamado álbum The Stranger. Billy Joel escreveu como um presente de aniversário para sua então esposa, empresária Elizabeth Weber. O sucesso foi tão gigantesco que rendeu a ele os prêmios Grammy de Gravação do Ano e também Canção do Ano em 79. A mensagem central da música é o amor incondicional e a aceitação total. Ele pede para a pessoa amada não mudar nada nela, nem o estilo, nem a cor do cabelo, nem o jeito de agir, porque ele a ama exatamente como ela é. Nossa, é uma das mensagens mais bonitas e sinceras da história da música, não é? Dá até um calor gostoso no coração. E o que torna Just the Way You Are tão linda é que ela foge daquela paixão exagerada e foca no amor real. Aquele que aceita os defeitos, que promete ficar junto nos momentos difíceis e que valoriza a pessoa pelo que ela é realmente, sem cobranças. Lindíssima! Então, bora viajar, porque viajar é uma delícia. Em boa companhia, então, tudo fica perfeito. Bora pra Chapada?

0: 1h43, Deslizes, Fagner, Streets of Philadelphia, música de 93, com Bruce Springsteen.
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0: 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E a hora certa na Cultura FM. 1h46. Ótima tarde para você que tá na sintonia da Cultura FM. Bora pegar a pipoca porque tá chegando o Cine Cultura.
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0: O filme de hoje é Footloose, Ritmo Louco, de 84, um dos maiores clássicos do cinema da jovem década de 80, dirigido por Herbert Ross e estrelado por Kevin Bacon no papel que transformou um astro mundial, né? O filme mistura drama, romance e muita dança. A história do filme, né? A trama acompanha Rand McCormack, que é o Kevin Bacon, um adolescente da cidade grande de Chicago, que se muda com a mãe para uma pequena e pacata cidade do interior chamada Beaumont. Ao chegar lá, Rain sofre um choque cultural ao descobrir que a dança e a música rock foram proibidas por lei no município. A proibição foi imposta pelo conselho da cidade, liderado pelo rígido reverendo Shawmore, após uma tragédia local envolvendo jovens. Rebelde e apaixonado por música, Rain decide enfrentar as autoridades e as regras conservadoras da cidade para organizar aquele baile de formatura, né? Quem nunca participou de um baile de formatura maravilhoso, né? No processo, ele se apaixona por Ariel Laurie Singer, a filha do rebelde, né? Do próprio reverendo. Que isso, hein? O filme foi um fenômeno cultural estrondoso, impulsionado principalmente pela sua trilha sonora, que tornou-se um dos álbuns mais vendidos da história do cinema. Música maravilhosa pra você. Essa música aqui, Waiting for a Girl Like the Foreigner, esteve presente na trilha sonora desse clássico musical maravilhoso. Bora lá viajar com esse som? Footloose, Ritmo Louco, 1984. Ela fez parte da trilha oficial e toca ao fundo em uma das cenas de romance.

Joe Cocker, You Are So Beautiful, 1974. Que dizer dessa música, né? Perfeita, lindíssima. Clássicos da Cultura tá indo embora, que peninha, né? Mas volta amanhã, a partir do meio-dia. Já já Beto Silva tá chegando pra te fazer companhia. A gente volta a se falar logo mais a partir das 8 da noite. Beijo carinhoso pra você. Eu vou encerrar hoje com uma lindíssima música da MPB que vai com todo o meu carinho pra você. A música é Frisson e é o maior sucesso da carreira do cantor e compositor brasileiro Tunay, lançado originalmente em 1984 do álbum Em Cartaz. A canção, composta por Tunay em parceria com Sérgio Natureza, tornou-se um clássico absoluto da música popular brasileira. A música liderou as paradas de rádio da década de 80 e consolidou a carreira solo de Tunay, que também era irmão do renomado músico João Bosco. Trilha sonora da novela Suave Veneno fez parte e fala sobre o impacto avassalador e transformador do amor à primeira vista. A história de alguém que já estava cansado e desiludido de procurar por um outro parceiro. Um coração que já bate pouco de tanto procurar por outro, mas que recupera instantaneamente a alegria e a vitalidade com a chegada inesperada da pessoa amada. Lindo demais isso aqui, hein? E esse encontro é retratado de forma mágica, quase divina, usando metáforas como anjo lindo que caiu do céu. Linda, linda, linda, para renovar meu ser, faltava mesmo chegar você, assim, sem me avisar.

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Madonna na programação do Tarde Companhia. Ótima tarde para você, ouvinte Cultura, com a gente. Curtindo a programação, 33 graus de momento. É a temperatura na capital, no estado, para você, ouvinte Cultura. Ó, quero a sua participação aqui, tá? Vamos lá.

0: Lulu Santos.
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0: Olha, a Secretaria de Infraestrutura informou que a ponte sobre o Rio Cuiabá em Mato Grosso, na MT-010, no município de Rosário Oeste, será totalmente interditada e o trânsito de veículos a partir das 0 horas até sexta-feira, tá? A partir de sexta-feira, 0 hora de sexta-feira. A interdição prevista deve durar 10 dias. Esse período é necessário para que sejam realizadas a correta secagem do concreto utilizado para a recuperação estrutural da ponte. Nos próximos dias, após a sua aplicação, o concreto é muito sensível a vibrações e impactos e, por isso, o tráfego de veículos poderia provocar danos no material. A ponte sobre o Rio Cuiabá está passando por obras emergenciais de reforço estrutural com o objetivo de garantir a segurança em todos os usuários. Durante o período, a interdição, né, dessa interdição, a orientação aí, portanto, é que os motoristas busquem rotas alternativas. No caso, quem vai de Cuiabá para Rosário, a orientação é a MT-246, sentido a Corizal, para chegar na BR-163. Então, ir em direção ao Rosário Oeste. No sentido oposto, o caminho é pela 163 em direção à Jangada e depois acessar a 246 para chegar à MT-010.
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ótima tarde para você ligado do Tarde Companhia. Cultura FM, agora são 2h38. Onde você estiver, 33 graus é a temperatura de momento em Cuiabá. Boa tarde para você.

Luno Santos, assim caminha a humanidade. 1994, de volta para você, Beat Cultura, ligado na frequência do Flashback, Culture Crew. Ainda ouvimos também por aqui Culture Beats, na programação da 90.7. Como é que tá a sua tarde? Tudo bem? Ó, não tem previsão de chuva, tá? Nos sites oficiais de meteorologia. Mas há poucos instantes, assistindo alguns telejornais, eu percebi que alguns portais estão dizendo que existe possibilidade até de tempestade na região centro-oeste, né? Fortes chuvas que devem fazer parte desse corredor de chuva que vem vindo por aí. Olhei agora há pouco para o céu, não sei se eu estou equivocado, mas não tem nuvens, tá? Aberto, sol, como diz, tinindo. Temperatura de ambiente 33 graus, umidade do ar está em 40%. Mas ontem também não tinha aquele prognóstico positivo de 100% de chuva. E de repente, do nada, abriram a torneira e a chuva veio com força. Não que isso vai se repetir hoje, mas a meteorologia está indicando e alguns veículos de comunicação estão difundindo essa informação de que na região centro-oeste, parte do sudeste, sobretudo a região oeste de São Paulo, Minas Gerais, entrando Goiás, Mato Grosso do Sul e Mato Grosso, pode estar nesse corredor de nuvens carregadas.

0: Que podem trazer chuva. Vamos ver o que vai acontecer. 2:40, daqui a pouquinho tem o flash do ouvinte. Você pode escolher a sua aqui no Tarde Companhia.
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Flashback, você pode escolher o seu flashback, não importa a década, viu? Você pode abrir aí o seu baú particular das canções que marcaram a sua vida e escolher uma canção que te tocou lá atrás, né? E aí, você que você faz? Você pega o celular, coloca aí no WhatsApp o da Cultura, 65 99 87 23 39, né? E manda pra gente aqui na Cultura, a gente vai ter um prazer aqui de atender você com muito carinho. Tem um pedido musical aqui de um flash do ouvinte. A Ângela tá ligada com a gente, o Thiago também tá na audiência, estão lá curtindo a programação aqui do Tarde e Companhia. Eles pediram um sucesso nacional. Opa, quem que tá vindo aí pra cantar pra gente aqui no flash do ouvinte? Olha que bacana, 1991, aqui na rádio oficial do Flashback. Olha a Marisa Monte, Beija Eu. Essa é de 1991 no Flash do Ouvinte.

0: Philip K, daqui da programação Together Electric Dreams. 1985, na programação da rádio oficial do Flashback, Crowded House, Don't Dream It's Over, de 86. Passou por aqui também a banda Queen, Marisa Monte, no Flash do Ouvinte. Quero agradecer o carinho da sintonia. Também dos ouvintes que estão ligados conosco, o Neto Carlos está ligado conosco. Obrigado pela audiência. Ouvintes sintonizados em 90.7, fique conosco. Daqui a pouquinho tem o resultado do Batalha, hein? Tem o resultado do Batalha aqui na programação da 90.7. E você, o que você acha? Quem merece, né, vencer o Batalha de hoje? Vamos acompanhar? Vamos acompanhar? Ó, tem duas opções para você escolher. Para participar, você pode fazer a sua sugestão e, claro, dar a sua opinião também aqui no 9987-2339. Fique à vontade para mandar a sua mensagem onde você estiver para participar do programa. Combinado?
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0: Vamos começar com o ano 2000?
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0: Década de 2000, Tribalistas.
3: Pode até parecer fraqueza, pois que seja.
0: Década de 80, de 83, apenas mais uma de amor. O dos Santos.
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0: Já já tem a vencedora.

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7: Boa tarde para você, eu sou Beto Silva, tô no ar aqui com você até às 5 da tarde com Tarde Companhia. Às 5 tem Cultura Flashback. Coordenação artística de Lennon Franz, a direção geral de Dorileu Leal,

0: Batalha das Décadas, canções que marcaram época. Ritmos incríveis. Anos 2000, Tribalistas.
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0: Anos 80, Lulu Santos, Apenas Mais Uma de Amor.
2: Fraqueza, pois que seja fraqueza, então.
0: E a vencedora chegou. Tribalistas, Já Sei Namorar.

Vinícius. Vinícius Cantuária. Esse som eu quero, 1984, aqui na programação da Rádio Cultura FM 90.7. A você ouvinte que está chegando agora e sintonizou a Rádio Cultura, faça parte do time da Cultura FM. 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Faça parte dessa equipe vencedora. Agora são 3h20. E aí, tudo bem? Como é que tá você? Que bom ter você aqui no Tarde Companhia.

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1: 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Segundo o boletim Infogripe da Fiocruz, o alerta considera semanas recentes analisadas, incluindo o período de entre 16 e 22 de agosto. No estado, o aumento está concentrado principalmente em crianças de 2 a 4 anos. Em Mato Grosso, os casos mais graves associados ao vírus influenza B também apresentam leve crescimento. Já os registros relacionados à Covid-19 permanecem em níveis baixos em todo o país. Fiocruz destaca que ainda existe incidência, que é maior entre crianças pequenas.
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0: Olha, ele já teve vários apelidos, inclusive de pé frio do futebol. Esse é o Mick Jagger do Rolling Stones com Let's Work de 1987. Mas sem dúvida nenhuma, um dos queridos artistas da música pop rock mundial. Os icônicos anos 60 não seriam os mesmos sem a presença dos Rolling Stones também nos anos 70, né? Rivalizavam com os Beatles e coisa e tal. Grande Mick Jagger na programação aqui do Tarde Companhia. 3 horas e 42 minutos, rolou também por aqui o som do Biquíni, com Vento e Ventania, de 1991. Aí do som do Bon Jovi, Roxette, também passou por aqui. Como é que tá a sua tarde? Conta pra nós aqui na Cultura. Nosso WhatsApp é fácil, viu? Pra você participar, 9987-2339. Eu vou fazer uma pequena pausa e depois do intervalo eu volto com o flash do ouvinte. Você pode escolher uma música. Pode escolher, vai lá, pede a sua música. Aqui dentro do Tarde Companhia, a gente traz pra você, ouvinte Cultura, com muito carinho. Na nossa programação. Aliás, já chegou pedidos aqui, vou atender um dos pedidos aqui. Pode ser o seu, tá? Para participar é fácil, 9987-2339. Você pede a Cultura FM toca para você. É a rádio oficial do Flashback 343. Boa tarde.
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7: Cultura FM, agora são 3h47, estamos de volta e tem mais uma edição do Flash do Ouvinte. Você pede, a Cultura toca pra você.

Fácil, fácil de você participar. 999-87-2339. 999-87-2339. Você manda seu nome, você manda seu bairro, pede a sua música, pode ser mensagem de áudio, de texto, de vídeo, sinal, né, de bandeirinha, outdoor. Não vou falar de fumaça, porque fumaça a gente não quer, não. Ô Mari, tu pediu aqui uma música, tu pediste aqui um sucesso. Coloca pra nós o bairro que você mora, pra gente mandar aquele abraço pra você, pra todos os seus vizinhos por aí, tá? No seu bairro. Claro que a gente tem uma grande audiência por aí. Queremos aqui saber em que bairro você mora, Mari. Tá? Ela mandou mensagem aqui. Oi, Beto. Boa tarde, 90.7. Tô na companhia. Quero ouvir minha música, hein? Secret Service é o nome da banda. E se ela pede, a gente toca aqui no Flash do Ouvinte. Olha que música bonita. Secret Service. Agnetha Falcone, do ABBA. The Way You Are.

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Um dos maiores nomes da música internacional, Kenny Rogers, na programação com Lady de 1980. Aqui na programação da Cultura FM, rádio oficial do Flashback. Agora são 4 horas e 20 minutos, vamos para um breve intervalo. E daqui a pouquinho, depois do break, eu volto com Cine Cultura, trazendo uma trilha sonora de filme para você ouvir de cultura onde quer que você esteja, curtindo a nossa programação já já aqui nos 90.7.

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1: 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Reportagem divulgada agora há pouco pelo Jornal Globo sobre conversas entre Vocari e Moraes fazem caso Master explodir nas redes sociais com um índice que supera os 98%. O relatório da Polícia Federal apontou que existe suspeita em que o banqueiro apelou para o ministro do Supremo Tribunal Federal no auge da crise da instituição financeira para tentar se livrar do cerco de autoridades. Nas últimas 24 horas, o assunto provocou mais de 20 milhões de impactos nas redes sociais em 24 horas, segundo o levantamento da Ativo Web Data Lab, uma consultoria de informática digital nas redes sociais. O aquecimento do debate tomou conta na última terça-feira após o relatório da Polícia Federal apontar suspeitas envolvendo Vocari, apelando ao ministro do Supremo Tribunal Federal, Alexandre de Moraes, no auge da crise das instituições. O documento, produzido por determinação do ministro André Mendonça, relator das investigações do caso Master, reuniu diálogos entre as duas partes. O levantamento mostrou que 79,5% dos internautas tiveram conteúdo publicado nas últimas 24 horas sobre o assunto. Um total de 9,5% das publicações expressaram desconfiança sobre o assunto. 98% das mensagens foram sobre Moraes, como forma negativa e críticas. Mendonça também apareceu nas redes sociais com 78,8%.
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Vambora, vamos lá para a trilha sonora. Que será que vem por aqui na programação da 90.7? Um filme, né? Um filme de amor, é um drama romântico, né? Um filme que ganhou projeções mundiais de muito sucesso no ano de 1982. O tema, o título do filme, aliás, é Força do Destino. É uma história de amor envolvendo o marinheiro, né? No caso, o oficial da Marinha, Richard Gere, vivendo o personagem Zack Mayon, e a Deborah Wing vivendo a Paula Purvink, que é uma operária de uma fábrica. A história de amor tem uma trilha sonora riquíssima com grandes nomes da música. Jennifer Warnes foi convidada a participar da trilha sonora do filme cantando ao lado de John Cocker. E a gente volta no tempo para matar a saudade da cena final do filme, quando o oficial da Marinha, né, recém-condecorado, entra uma fábrica, uma indústria, onde existem várias operárias trabalhando, vai lá, abraça o grande amor da vida dele, uma operária, e leva para casa, e os dois terminam o filme juntos, né? Tanto é que o filme baseia-se nisso. E a música foi vencedora do Oscar de melhor performance pop duo, ganhadora do BAFTA, do Oscar da Música, também ganhadora de um Globo de Ouro, música premiadíssima. Então vamos ouvir a ganhadora de tantos prêmios, a linda canção romântica com John Cocker. Up Where We Belong, de 1982. John Cocker, Jennifer Warnes.

Esse é o Relax do Frank Guzzi na programação aqui do Tarde Companhia. São 4 horas e 42 minutos, 4h42. Antes rolou por aqui Cidade Negra, Pensamento, de 1994. Gente, daqui a pouquinho, às 5 da tarde, tem Cultura Flashback. Você pode interagir, você pode pedir sua música, você pode mandar para quem você quiser. Mensagem de áudio, de texto, de vídeo, fique à vontade, mas tem que ser flashback. Daqui a pouquinho, logo mais, às 5 da tarde. Volto já.

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10: Cultura FM 15 para 5. Já já tem Cultura Flashback para você.

Cultura FM, por aqui, o som, a cruz e a espada, o som do encontro histórico, né, do Paulo Ricardo com Renato Russo, antes isso lá em 96, Orion passou por aqui de 87, Mari Vidal também tocou por aqui com Bear Rock de 1984, na programação da Cultura FM. É hora do intervalo, o Cultura Flashback tá chegando, Tarde Companhia volta amanhã, 14h, com você aqui na Cultura FM. Um instante só, já tem flashback pra você. Manda aquela mensagem bacana, pede a sua música e a Cultura toca.

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2: Muito bem, estamos de volta às 5 horas, 3 minutos. Está na hora do nosso Cultura Flashback. Você pede a sua música, faz a sua indicação via voz, mensagem de texto, vídeo. Cultura. Cuiabá tem uma tarde, né? Um fim de tarde com 32 graus de momento, umidade do ar em 41% na capital do estado.

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1: Cultura Flashback, eu garanto que você já sabe a fórmula. Um jeitinho todo especial para participar. Manda mensagem pra gente, tá valendo. 9987-2339. Queremos te acompanhar nesse fim de tarde, início de noite. Mas queremos também contar com a sua interatividade, a sua participação. É uma tarde de meio de semana, 2 de setembro do ano de 2026. Aperte o seu cinto porque nós vamos embarcar nessa viagem sonora que a cultura nos proporciona. Enquanto você vai mandando a sua mensagem, 9987-2339, você pode escolher um flashback e mandar para nós. Aqui na Cultura a gente toca para você. A partir de agora está no ar Cultura Flashback. Quero chamar a atenção a você, ouvinte Cultura, que não tem problema. Pode ser mensagem de texto, pode ser mensagem de voz, pode ser mensagem de vídeo. Pode até tirar aquela fotografia bacana do disco de vinil, da fita cassete, daquele CD que você tem guardado em casa, para ouvir boa música sempre na frequência do Flashback. Coordenação artística de Lennon Franz, a direção geral de Dorileu Leal, e vamos juntos até às 7 da noite. Tá valendo!

do sucesso na programação do Cultura Flashback. O Antônio Marcos Marquinhos está ligado na programação na 90.7. Boa tarde, Beto Silva. Você teria essa música aqui? É, gostaria de ouvir a música com a Viola Hills de 1980. Ele está pedindo essa música aqui no Cultura Flashback. A sua participação vale música. Você escolhe o hit, você escolhe a música. Manda pra gente mensagem de voz, de texto, 9987-2339. Você pode pedir a sua música. O Antônio, Antônio Marcos, final do telefone dele 7801, pediu pra gente ouvir juntos. Então vamos curtir a música que ele pediu de 1980. Viola Hills.

Marcos, ligado na programação, pediu para ouvir Viola Hills, Gonna Get Along Without You Now, 1980, de volta aqui dentro do Cultura Flashback. Você pede a sua música, viu? Você pode pedir a sua também no 9987-2339. É um prazer trazer para você o seu hit, a sua música aqui na programação.

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1: Olha, não sei se você não sabe, mas os amistosos da seleção brasileira, ele é realizado e agendado por uma empresa terceirizada, que está autorizada pela CBF para realizar esses amistosos. E a Confederação Brasileira de Futebol tem data para a primeira convocação da seleção brasileira após a disputa da Copa do Mundo de 2026. Deve ser no dia 9 de setembro, o treinador é o mesmo, Carlos Ancelotti. Ele deve convocar aí 26 atletas que devem dar início, segundo eles, a um novo ciclo aqui no Brasil no futebol. O evento será realizado pela sede da CBF, 14h, horário de Mato Grosso. O Brasil terá pela frente a fortíssima seleção da Austrália e a inédita partida enfrentando outra fortíssima seleção, a seleção da Índia. Em 3 amistosos realizados em setembro e outubro, no chamado Super Data FIFA. Diante dos australianos, a seleção vai disputar 2 jogos. E terá aí no dia 25 de setembro e depois dia 29. Na sequência, a seleção brasileira, campeã do mundo, né, por pentacampeão do mundo, vai enfrentar aí a Índia, fortíssima seleção da Índia. E a partida deve acontecer lá no dia 3 de outubro em Calcutá. O que chama atenção é as fraquíssimas seleções que o Brasil insiste em enfrentar em amistosos antes de torneios importantes. Resultados a gente já sabe.
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8: Muito bem, estamos de volta. 5 horas 24 minutos de muita música do seu fim de tarde.

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2: Os maiores sucessos de todos os tempos aqui na Cultura. Você escolhe a música, você aponta o sucesso no 9987-2339. Fique à vontade. Escolha aquele flashback bacana, aquela música que marcou a sua adolescência, infância. Hits inesquecíveis nos anos 70, 80, 90, até no iniciozinho aí dos anos 2000, há gerações diversas com muita música de qualidade para você no seu fim de tarde, início de noite, aqui na Cultura FM, não é? Vamos ver, tem mais um ouvinte chegando por aqui. Alô, boa tarde.
3: Boa tarde, Beto Silva, aqui é Antônia de Amorinha Rua.
2: Oi, Antônia.
3: Boa Esperança, Coxipó, tô aqui ligadinho na minha rádio Cultura FM.
2: Opa.
3: Toca para mim aí aquela música da Madonna, aquela que fala assim... Ah, eu acho linda demais essa música da Madonna. Toca ela pra mim. Deus abençoe a todos vocês aí na Rádio Cultura FM, a rádio oficial do Flashback.
2: Obrigado, Antônia. Tá aí a música que você pediu.

Air Supply Goodbye na programação no 90.7 para você ouvir de cultura. Cultura Flashback 9987-2339. Fica à vontade para mandar mensagem e pedir sua música. Aliás, já chegou aqui mais dois pedidos. Beleza, vamos pro intervalo e voltamos já já com um pedido todo especial aqui, ó.

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1: Muito bem, estamos de volta. Estou aqui com um pedido musical. Fui buscar no baú aqui da cultura uma música que fez parte da minha parte juvenil, né? Na minha parte ali lá, dos 10 anos mais ou menos, até uns 10 anos de idade. Essa música tocava muito no rádio, era pequenininho e eu ouvia e muito essa música tocar nas rádios. Foi um grande hit essa música no ano de 1979. Na década de 70, finalzinho dos anos 70, essa música tocava muito. E eu lembro de ouvi-la constantemente nas rádios AM da época. E a ouvinte pediu essa música e me trouxe ótimas recordações. Tanto do rádio qual eu ouvia na casa dos meus pais, como também do momento em que eu vivia naquela época. Era uma outra realidade, não tinha internet, não tinha telefone digital, não tinha celular. Nem todo mundo tinha telefone. As pessoas tinham que ir na casa do vizinho, que tinha uma linha telefônica, para fazer uma ligação, receber uma ligação importante. A gente escrevia cartas para conversar com os familiares que estavam distantes. Familiares que estavam no interior lá no Nordeste, outros estavam no interior do Rio Grande do Sul, se comunicavam, né? São Paulo, Mato Grosso, por correspondência através de uma carta. Aí as famílias se reuniam muitas vezes para saber o que estava acontecendo com o familiar que foi embora, está morando lá com a família. Bem distante, milhões de quilômetros, anos-luz, diferente do que é hoje, que aconteceu agora há pouco, o cara já pegou o WhatsApp chamando a tia que está morando lá em São Paulo. Olha, aconteceu isso e aquilo aqui em Cuiabá. Pois é, nessa época a gente se comunicava por correspondência. E um dos grandes hits desse grupo francês, que até para mim na época eu achava que era americano, que cantava em inglês, foi uma das canções que fizeram parte da vida de muita gente. Então a Laurinha vem aqui e pede música, né, Laurinha? Oi, Laurinha.
2: Oi, tio Beto.
1: Oi.
2: É a Laurinha. Hoje eu vou querer pedir a música Hooray, Hooray, It's a Holiday, de Bonnie M. Cultura FM, a rádio oficial do Flashback.
1: Gente, ela fala inglês certinho, hein? Alô, Laurinha, família, um abraço.

0: tio Beto, obrigada por tocar a minha música. E a gente ouve essa aí lá em casa o tempo inteiro. Abração pra você e as pessoas aí também da Rádio Cultura.
1: Essa Laurinha pediu pra vir Bola Ian.
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1: E a sua, qual que é? 9987-2339. Espaço democrático, você busca anos 70, anos 80, anos 90? Essa é a Sandra. Stop for a Minute, 1987, de volta.

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Previsão do tempo para amanhã, quinta-feira, né? Ó, temperatura de 31 graus nesse momento. À noite nós vamos ter aí temperatura, né? Pode chegar a 23 graus nas próximas horas. Isso mesmo, pode cair a temperatura na madrugada de hoje para amanhã. E deve começar o dia aí com 30 graus, 31 graus, e ao longo do dia deve subir novamente a temperatura em Cuiabá nesta quinta-feira. Quinta-feira especial pro futebol brasileiro. Teremos aqui na Cultura uma partida extremamente disputada. A primeira partida foi surreal. Jogo disputadíssimo entre Internacional e Grêmio de Porto Alegre. Amanhã nós teremos Grêmio e Internacional, a partida de volta na Copa do Brasil. Partida essa que define mais um classificado para a próxima fase. A partida vai ser no estádio do Grêmio e a equipe do Internacional e o Grêmio vão se degladiar em campo com muita raça amanhã. A Cultura FM leva todas as emoções no fim de tarde da Cultura, início de noite com a equipe de ouro. Então, você é o nosso convidado a ficar colado aqui amanhã na Cultura FM para acompanhar mais uma jornada esportiva, trazendo as emoções da Copa do Brasil. Para você que está na expectativa de saber quem que vai classificar, só pela emoção do futebol, né? Adelmo, aquele abraço, meu querido. A voz da emoção, né? É, Dinarte nas reportagens, Oliveira Júnior, a turma que fica de plantão transmitindo todas as informações para você. Amanhã você é o nosso convidado a sintonizar 90.7. Dito isso, quero agradecer aqui a audiência do Maurício Pereira. Ah, tá ligado na gente, pediu aqui, dá para tocar o Voyage Voyage? Sim, tocamos. Alô, Maurício, aquele abraço para você, obrigado pela audiência.

Voyage, voyage pro Maurício Pereira. Pediu pra ouvir aqui na Cultura FM, no Cultura Flashback. Bom início de noite pra todo mundo, 8 horas e 12 minutos. A Eunice pediu pra ouvir o Rod Stewart. E ela vai ouvir aqui no Cultura Flashback.

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8: Estamos de volta, agora 6 horas, 25 minutos, está chegando Discoteca Cultura para você. Vamos para as pistas.

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1: Olha, vamos voltar a março de 1992. O mundo, né, estava passando aí por um momento pós-guerra do Golfo, já que no ano anterior, 1991, houve um conflito, né, envolvendo ali onde hoje existe um conflito, né, próximo ali ao Estreito de Hormuz. Nós tínhamos um conflito envolvendo Kuwait, Iraque, que tinha invadido Kuwait, e os Estados Unidos interferia na época com o delegado do planeta, mais uma vez, mesmo sendo proibido pelo Conselho de Segurança da ONU. Dito isso, no ano de 92, o mundo estava conhecendo um pouquinho do trabalho, né, de uma das bandas alemãs de maior repercussão no mundo da música eletrônica. Discos deles se espalhavam pelo mundo afora, versões stands, versões esticadas, versões remix, e a música chegou ao Brasil, onde caiu na graça dos produtores, né, da Som Livre, que acharam que seria interessante ter a música dentro de uma novela. A música ganhou projeções e aqui no Brasil foi tema de novela, ela é tema de filme, e a gente volta às pistas no ano de 1992.
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1: Vamos lá para a novela de Corpo e Alma, trilha sonora de novela que embalou as pistas em 1992. O som alemão do Snap, Rhythm and the Dance, 1992 de volta.

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10: Cultura FM, agora são 6h48. Bom fim de tarde, início de noite para você. Praticamente noite já, viu? Bom início de noite. Faltando 12 minutos para 7, daqui a pouquinho tem Voz do Brasil. Às 8 da noite tem a mais bela voz feminina do rádio, Mila Rizzi, para te fazer companhia.

Gente, tá na hora de ir embora, hein? 7 em ponto, vem a Voz do Brasil. Depois da Voz do Brasil, você tem a companhia da mais bela voz feminina do rádio, Mila Rizzi, para te fazer companhia. Lembrando que você pode ouvir a programação da Cultura pela internet, onde você estiver. Amanhã estamos de volta, 5 da manhã, dentro do Vale a Pena Ouvir de Novo.

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